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2: Horas, 10 minutos.
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0: acertamos de novo.
1: 20:32.
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0: do governo federal que movimentaram o país no dia de hoje.
1: Olá, boa noite.
2: Boa noite para você que nos acompanha em todo o país.
1: Segunda-feira, 24 de agosto de 2026.
2: Vamos aos destaques do dia.
1: Saúde.
2: Meu SUS Digital vai oferecer teleatendimentos a mulheres em situação de violência e mães atípicas. Graziele Bezerra.
3: Cada usuária poderá realizar até 10 sessões. Ao final das sessões, a mulher poderá ser encaminhada para a continuidade do cuidado em um centro de atenção psicossocial.
1: Motoristas já podem consultar em um único lugar as passagens por pedágios eletrônicos e verificar se há tarifas pendentes.
2: Plataforma reúne dados sobre registro, situação da tarifa e canal de pagamento. Luciana Colares de Holanda.
4: O pedágio eletrônico, chamado de Free Flow, permite a passagem de veículos pelos pontos de cobrança sem a necessidade de parada em cancelas ou cabines fiscais.
1: Mobilização por pessoas desaparecidas.
2: Familiares podem doar DNA para auxiliar nas buscas. Pablo Mundim.
5: O DNA do familiar é incluído em bancos de perfis genéticos e pode ser comparado com materiais de pessoas encontradas vivas ou mortas cuja identidade ainda não foi confirmada.
1: Hoje, na apresentação da Voz do Brasil, Luciana Vasconcelos e Luciano Seixas.
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1: Pequenas empresas devem ficar de olho. O número de serviços disponíveis em órgãos do Poder Público Federal deve aumentar. E assim, podem surgir novas oportunidades de negócios.
2: E como funciona? Por meio de plataforma, o órgão público divulga uma necessidade de serviço ou de aquisição de alimentos. E os fornecedores cadastrados podem enviar suas propostas com o preço pelo qual realizariam o trabalho.
1: Quem tem mais informações ao vivo é Gabriela Noronha. Boa noite, Gabriela.
6: Boa noite, Luciano. Boa noite a todos os ouvintes da Voz do Brasil. Boa noite, Luciana. Olha, é isso mesmo. Bancos públicos, Correios e outras entidades federais, como o Fundo Nacional de Desenvolvimento da Educação, o FNDE, vão utilizar a plataforma Contrata Mais Brasil para contratar microempreendedores individuais em serviços de manutenção e pequenos reparos e também outros serviços. Com a assinatura do termo de adesão nesta segunda-feira, as instituições públicas se somam aos demais órgãos federais, como escolas, prefeituras, governos estaduais e também que já utilizam, né, a ferramenta para contratar os serviços. A lista inclui profissionais de diferentes áreas, como explica o ministro do empreendedorismo, da microempresa e da empresa de pequeno porte, Paulo Henrique Pereira.
7: É a possibilidade de uma escola contratar o pedreiro, o pintor do bairro, que às vezes tem a filha ou o filho estudando na escola, para fazer o serviço público, ao invés de mandar esse dinheiro para uma grande empresa. É um hospital que vai comprar comida de um produtor local, ou uma agência do Banco do Brasil que vai buscar lá a cozinheira para fazer um evento, que é uma empreendedora local, deixando o dinheiro nos territórios, nas localidades.
6: E olha, para participar, o MEI e microempresas devem acessar a plataforma com a conta gov.br, informar o CNPJ, realizar o cadastro no sistema de cadastramento unificado de fornecedores e, quando necessário, selecionar os serviços que oferecem. A partir daí, eles poderão enviar propostas para oportunidades disponíveis em seu município ou região. E a contratação é realizada toda de forma digital e pode ser concluída em até 5 dias após a publicação da demanda pelo órgão público. A secretária-geral do Ministério da Defesa, Sinária Wagner Fredo, conta como o sistema auxilia a contratação de serviço nas Forças Armadas.
8: Há uma conexão com os fornecedores locais para serviços de pequena monta. Então, a partir desse valor, que são aquisições até 13 mil, são feitas essas contratações. E hoje, dessas 390 unidades cadastradas, 148 já fizeram pelo menos uma aquisição.
6: E olha, a plataforma e o formulário de cadastro para fornecedores e órgãos públicos estão disponíveis no endereço oficial contratamaisbrasil.sistema.gov.br. Luciana, Luciano.
2: Muito obrigada, Gabriela Noronha, pelas informações ao vivo aqui na Voz do Brasil.
1: governo federal publicou no Diário Oficial resolução que define os segmentos que têm direito a crédito pelo Plano Brasil Soberano.
2: Tem direito a solicitar empréstimos ao BNDES, Banco Nacional de Desenvolvimento Econômico e Social, exportadores afetados pelas tarifas extras impostas pelos Estados Unidos e companhias e fornecedores que estão sofrendo com os conflitos no Oriente Médio.
1: Também podem acessar os recursos, projetos industriais e tecnológicos nas etapas de lavra associadas a beneficiamento, refino ou transformação de minerais.
2: E ainda produtores de fertilizantes e setores industriais de relevância para a balança comercial brasileira.
1: Quem usa o pedágio eletrônico nas rodovias, aquele que você passa sem parar na cancela e efetua o pagamento depois, agora pode acompanhar seus registros por aplicativo.
2: Em um só local será possível conferir as passagens em pedágios, os valores e até dar uma entrada em contestação.
4: O pedágio eletrônico, chamado de Free Flow, permite a passagem de veículos pelos pontos de cobrança sem a necessidade de parada em cancelas ou cabines fiscais. E a partir de agora, o motorista que usa esse sistema vai poder consultar todos os registros de passagem por meio do aplicativo CNH do Brasil, que tem mais de 81 milhões de usuários. Será possível consultar registros nas rodovias que utilizam o sistema, sejam elas federais ou estaduais. O ministro dos Transportes, Jorge Santoro, deu detalhes sobre a plataforma.
9: Qualquer pessoa pode consultar as suas passagens nos postos de Free Flow no país inteiro. Com o aplicativo ela vai ter a noção exata se passou ou não passou, quando ela passou, em qual rodovia ela passou. Agora ele tem um órgão oficial que é a Senatran que diz, ele passou ali realmente. Ah, mas eu não passei. Então ele vai lá no aplicativo, ele pode fazer a contestação, eu não passei, não concordo com aquela cobrança. Até nisso o aplicativo é mais moderno.
4: Hoje, 14 concessionárias já estão integradas à plataforma. O aplicativo envia notificações sobre a cobrança e o motorista tem até 30 dias para pagar pela passagem no pedágio. Mas atenção, o pagamento não é feito pela plataforma. O CNH do Brasil direciona o usuário ao canal disponibilizado pela concessionária. Reportagem Luciana Colares de Holanda.
1: Parentes de desaparecidos contam com a tecnologia para ajudar na localização dessas pessoas.
2: Em todo o país, postos de coleta de DNA do Ministério da Justiça e Segurança Pública estão preparados para receber os familiares que ainda não tenham doado material genético.
1: A doação é simples e aumenta as chances pela busca da pessoa que desapareceu.
10: São 342 postos de coleta disponíveis em todo o país. A coleta é uma forma de ampliar as chances de identificação de pessoas desaparecidas. O secretário nacional de segurança pública, Chico Lucas, explica que o DNA do familiar é incluído em bancos de perfis genéticos e pode ser comparado com materiais de pessoas encontradas vivas ou mortas cuja identidade ainda não foi confirmada.
11: Existe então um universo de pessoas que ainda possam ser identificadas. Por quê? Porque muitas vezes os parentes não vão atrás, os parentes não sabem. A amostra só pode ser usada para fins de localização de desaparecidos, porque a pessoa pode ter receio de ser, por exemplo, comparado com um criminal. Então, essa identificação não serve a fins criminais, só civis.
10: Desde 2021, foram 815 identificações de pessoas desaparecidas através dos bancos de DNA. A recomendação é que participem da campanha, preferencialmente familiares biológicos diretos. Pai ou mãe, filhos ou irmãos da pessoa desaparecida. Menores de idade também podem participar, acompanhados e autorizados por um responsável. A coleta é simples, feita com um cotonete ou uma pequena esponja na parte interna da bochecha. Não é necessário estar em jejum. Simone de Jesus, da Coordenação de Políticas sobre Pessoas Desaparecidas do Ministério da Justiça, defende que o procedimento ajuda na identificação.
12: Quem tem um familiar desaparecido, que doe seu material, que seja uma possibilidade muito importante de poder resolver e ter uma resposta numa situação que a gente sabe que é tão desesperadora para todos os familiares.
10: Quem já forneceu DNA em campanhas anteriores não precisa repetir o procedimento. O perfil continua armazenado e pode ser comparado em novos registros. O familiar deve procurar os postos indicados pelo Ministério da Justiça, munidos de documento de identificação, o memorando de encaminhamento da delegacia e, se possível, documentos da pessoa desaparecida. Reportagem Pablo Mundim.
2: Os endereços dos postos de coleta podem ser consultados em gov.br/mj.
1: Escuta, acolhimento e orientação a mulheres em situação de vulnerabilidade.
2: A partir de hoje serão disponibilizados 100 mil teleatendimentos a elas pelo SUS.
1: Conheça os detalhes na reportagem de Graziele Bezerra.
3: O serviço é voltado a mulheres em situação de violência, mães atípicas e mulheres que cuidam de familiares com deficiência ou doenças raras. A expectativa é realizar até 100 mil teleatendimentos por mês a partir desta segunda-feira. As consultas poderão ser agendadas via Meu SUS Digital, como explica a secretária de Atendimento Especial da Saúde do Ministério da Saúde, Ana Luísa Caldas.
13: Essa oferta de maneira remota, de maneira na palma da mão, para a gente facilitar e de fato conseguir superar algumas barreiras de acesso. A gente sabe que a gente ainda não consegue ter a capilaridade que a gente gostaria de ter de serviços especializados em todos os territórios nacionais. Então, por que não utilizar também da saúde digital, atendimento remoto, a favor e em prol dessas pessoas no território?
3: Para agendar um atendimento, basta acessar o aplicativo Meu SUS Digital com a conta gov.br, selecionar a opção Acolhe Mais e realizar o cadastro. Em até 24 horas, a paciente receberá o contato da equipe do SUS para escolher a data e o horário da consulta. Cada usuária poderá realizar até 10 sessões, com possibilidade de realizar um novo ciclo quando necessário. Especialistas em saúde mental foram capacitadas para identificar situações de risco em que a paciente esteja, como explica o ministro da Saúde, Alexandre Padilha.
14: Começa com a psicóloga, combinando com aquela mulher,

0: às 14h. Reportagem Graziele Bezerra.
1: E uma ferramenta digital ajuda quem deseja se livrar do vício em bebidas alcoólicas.
2: Disponível no Meu SUS Digital, o Modera Brasil disponibiliza testes, dicas e informações e pode recomendar ao usuário a procurar ajuda médica.
1: O tratamento para o alcoolismo está disponível no Sistema Único de Saúde.
3: Davi Alves de Souza, morador de Brasília, é filho de um pai alcoólatra e perdeu a mãe aos 7 anos de idade. Ele conta que encontrou na bebida uma forma de preencher o vazio deixado pela mãe. Aos 42 anos, decidiu buscar ajuda para abandonar a dependência.
4: Pedi trabalho, pedi esposa, falei assim, eu não quero mais, eu acho que eu vou conseguir, eu tenho certeza que eu vou conseguir.
3: Dados do Ministério da Saúde apontam que cerca de 20% dos brasileiros com mais de 18 anos ingerem pelo menos 6 doses de álcool em uma única ocasião. O consumo excessivo é um dos principais fatores de risco para diversas doenças. Também provoca prejuízos emocionais e sociais, como lembra a gerente do Centro de Atenção Psicossocial, Álcool e Outras Drogas de Samambaia, Gabriele Tereza de Jesus.
5: Normalmente a família chega um momento que não quer mais, nem os filhos, nem a esposa, então eles vêm na questão do trabalho, deixam de ir ao trabalho ou perdem o emprego, ficam em situação de rua.
3: A ferramenta Modera Brasil, disponível no Meu SUS Digital, oferece meios de prevenção ao uso exagerado de bebidas alcoólicas. O aplicativo permite ao cidadão avaliar o padrão de consumo e recomenda, quando necessário, procurar os serviços da rede pública de saúde. O Modera Brasil foi desenvolvido pela Universidade de São Paulo em parceria com o Ministério da Saúde. Como explica a secretária de Atenção Primária à Saúde, Ana Luísa Ferreira Caldas.
6: O aplicativo ele vem como uma ferramenta de autocuidado apoiado para fazer a avaliação do nosso consumo alcoólico enquanto cidadãos, mas também traz diversas ferramentas dentro do próprio aplicativo para educação e saúde, traz o consumo, né, de quanto que custa esse consumo alcoólico que as pessoas acabam utilizando na sociedade de maneira geral, exatamente para a gente poder fazer promoção da saúde, levar o autocuidado apoiado e conhecimento técnico baseado em evidência para a população se sentir também segura com as informações na palma da mão.
3: E para quem precisa de ajuda para enfrentar problemas relacionados ao consumo de álcool, a Unidade Básica de Saúde é a primeira porta de entrada para o cuidado no SUS. As equipes orientam como reduzir ou interromper o consumo e oferecem ainda tratamento de saúde para doenças associadas ao uso de bebidas e quando necessário, encaminham para um atendimento especializado nos Centros de Atenção Psicossocial, Álcool e Outras Drogas, CAPES. Reportagem Cleide Lopes.
2: A vacinação de crianças e adolescentes menores de 15 anos segue em todo o país até 1º de setembro, dentro da campanha nacional de multivacinação.
1: Pais e também responsáveis devem procurar uma unidade de saúde e levar a caderneta de vacinação em papel ou pelo Meu SUS Digital para conferir se há doses em atraso e manter a proteção contra mais de 20 doenças.
2: No último sábado, o Dia D reforçou a mobilização com atendimento em unidades de saúde, pontos móveis e espaços públicos.
7: Em Brasília, o servidor público Daniel Moreira aproveitou o dia de folga para atualizar a caderneta de vacinação dos filhos.
8: Eu trouxe as crianças para verificar se a cobertura vacinal estava adequada, se não. E aproveitei e também verifiquei se as minhas vacinas estavam em dia.
7: Famílias inteiras reservaram o sábado para ficar em dia com a saúde. Unidades básicas de todo o país abriram as portas para a campanha de multivacinação. O ministro da Saúde, Alexandre Padilha, falou da importância da vacina.
9: Vocês, pais e mães atuais, só não têm paralisia infantil, só não tiveram meningite, só não tiveram sarampo, porque um dia o seu pai e a sua mãe saiu de casa e te levou para vacinar. Hoje a vacina está o ano inteiro lá. Se tiver dificuldade de levar na unidade de saúde, faz uma autorização para tomar a vacina na escola, que as equipes de saúde da família de todo o país vão até as escolas vacinar as crianças. Então tem toda a oportunidade para vacinar, manter sua criança protegida.
7: Por causa do surgimento de um surto de sarampo em vários países das Américas, a vacinação

0: ação contra a doença está sendo reforçada, como destacou o ministro Alexandre Padilha.
1: Quem é de São Paulo, São Bernardo e Guarulhos, são três cidades que hoje têm pouco mais de 20 casos identificados desde o começo de julho, precisa tomar a vacina do sarampo, mesmo se achar que está com a caderneta atualizada.
0: O dia D de vacinação também atraiu idosos e gestantes aos postos de vacinação. Foi o caso da aposentada Dalva Dourado.
2: Sem as vacinas, né, como que a gente vai se livrar das epidemias, das doenças? Tem que vacinar.
0: Já a bancária Ana Paula Medeiros trouxe o filho e acabou também sendo vacinada.
3: Eu tomei três, todas que estavam em atraso, e aí agora já está tudo em dia.
0: A pequena Maria Clara de Andrade, de 10 anos, resumiu bem o sentimento de estar imunizada.
4: Se você pegar uma doença, pode ser pior do que vacinar, bem pior.
0: A campanha segue até o dia 1º de setembro com a oferta de 20 vacinas do calendário nacional. A estratégia protege contra doenças graves como meningite, tuberculose, hepatite e cânceres associados ao HPV. Reportagem Luana Karen.
5: Já está disponível para consulta o quarto e último lote da restituição do Imposto de Renda 2026.
6: O valor pode ser creditado na conta do contribuinte até o dia 31 de agosto.
5: A consulta ao lote pode ser feita no portal ou no aplicativo da Receita Federal.
7: A consulta ao quarto lote de restituição do Imposto de Renda à Pessoa Física de 2026 começa nesta segunda-feira, dia 24 de agosto. O lote também inclui restituições residuais de anos anteriores. São 521.935 restituições, que somam quase R$1.240.000. O crédito será realizado em 31 de agosto e é feito somente em conta do titular da declaração. Entre os beneficiados estão contribuintes com prioridade legal, como idosos, pessoas com deficiência ou doença grave e com contribuintes cuja a principal fonte de renda seja o magistério. A consulta pode ser feita no portal da Receita Federal, gov.br/Receita Federal, em Meu Imposto de Renda, e depois em Consultar Minha Restituição. Também é possível verificar a situação pelo aplicativo da Receita Federal. Se houver pendências na declaração, o contribuinte pode corrigir as informações por meio de uma declaração retificadora. Dilson Santa Fé, para a Voz do Brasil.
6: Apresentada esse mês, a versão atualizada de uma publicação com o mapeamento de riscos para a prevenção de desastres naturais no país.
5: O texto traz avanços científicos e técnicos das últimas décadas, desde a obra original publicada em 2007.
6: O objetivo é apoiar os municípios na elaboração de planos, projetos e obras de redução de riscos diante dos impactos trazidos pelas mudanças climáticas.
5: Entre elas, o fenômeno do El Niño, que traz impactos como chuvas acima da média na região sul e seca e calor acentuados na porção Norte.
6: Foi o que apontou Rodolfo Moura, diretor do Departamento de Mitigação e Prevenção de Risco do Ministério das Cidades.
8: Só é possível atuar nos desastres se a gente conhece o risco. No momento que a gente está vivenciando agora, de crise climática, de possível intensificação dos processos com o El Niño que se avizinha. Então a gente entende que é um documento que pode já surtir efeito como um documento que pode trazer ações de prevenção de norte a sul do Brasil.
5: A publicação está disponível no site gov.br/cidades.
6: A música brasileira e suas partituras agora na internet.
5: Um espaço onde notas, acordes e melodias que fazem parte da nossa história estão a um clique de distância.
6: O novo portal de partituras amplia o acesso a esse patrimônio musical, colaborando também para o ensino musical brasileiro.
9: Chico Buarque, Tom Jobim, Hermeto Pascoal, nomes da música brasileira que agora tem partituras de suas composições reunidas na plataforma online Partituras Brasileiras. A diretora do Centro de Música da Fundação Nacional de Artes, FUNARTE, Eulícia Esteves, explica o que é possível encontrar no site.
10: Partituras do nosso cancioneiro popular, partituras de música de concerto, de compositores brasileiros, ou seja, é uma plataforma de partituras de compositores nacionais, para várias formações, para orquestras, para bandas e para instrumento solo também.
9: O acervo contempla materiais voltados ao ensino musical. Além das partituras, é possível também conhecer obras da música brasileira em formato digital. Na plataforma, o usuário pode pesquisar em itens como catálogo geral, ensino musical e Bienal da Música Brasileira Contemporânea. Eulícia Esteves, da Funarte, destaca quem pode usar o material.
10: Músicos, professores, pesquisadores, amantes da música brasileira de uma forma geral.
9: A plataforma vai permitir o aumento gradual do acervo, como explica o músico, pesquisador e professor Renato Borges.
11: Porque já existe uma quantidade razoável de repertório que é disponibilizado, né, e em projetos digitais a tendência é que essa quantidade vai aumentar com o passar do tempo.
9: A pesquisa da partitura pode ser feita pelo nome do compositor, título da obra e formação instrumental, como banda marcial, por exemplo. Também é possível pesquisar por diferentes instrumentos e tipos de voz, como soprano e tenor. O endereço da plataforma é partiturasbrasileiras.funarte.gov.br. Reportagem, Márcia Fernandes.
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5: A lista de espera do programa Universidade para Todos, o ProUni, para o segundo semestre do ano, recebe manifestações de interesse nos dias 26 e 27 de agosto, quarta e quinta-feira.
6: Podem participar os candidatos que não foram pré-selecionados nas chamadas anteriores e aqueles que não conseguiram vaga por falta de formação de turma.
5: O processo é gratuito e deve ser feito pelo Portal Único de Acesso ao Ensino Superior.
6: Essas foram as notícias do governo federal.
5: Uma realização da Secretaria de Comunicação Social da Presidência da República.
6: Com produção da empresa Brasil de Comunicação.
5: Fique agora com as notícias do Poder Judiciário e do Congresso Nacional. Uma boa noite.
6: Boa noite para você. Até amanhã.
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14: Você vai ouvir agora notícias do Poder Judiciário.
15: Supremo inicia audiência pública para debater a constitucionalidade de dispositivos da lei antifacção.
16: TST discute o controle do uso de banheiro no trabalho.
15: STJ decide que judiciário só pode determinar tratamento pelo SUS no exterior em situações excepcionais.
16: Boa noite, eu sou Arthur Filho.
15: E eu sou Walter Lima.
16: O Supremo iniciou hoje uma audiência pública para debater a constitucionalidade de dispositivos da lei antifacção.
15: Ao todo, 48 expositores foram admitidos para apresentar argumentos técnicos sobre dispositivos da nova legislação, que são questionados em 4 ações diretas de inconstitucionalidade em tramitação na corte.
16: Oficialmente denominada Marco Legal do Combate ao Crime Organizado, a lei que entrou em vigor em março alterou o Código Penal, o Código de Processo Penal e outras leis penais.
15: O texto define como facção criminosa o agrupamento de pelo menos 3 pessoas que empreguem violência, grave ameaça ou coação para exercer controle territorial ou social, intimidar a população e autoridades ou atacar serviços estruturais essenciais. A audiência será retomada amanhã pela manhã e se estende na parte da tarde.
16: Judiciário só pode obrigar o SUS a custear tratamento médico no exterior em casos excepcionais, como comprovação de que não há tratamento eficaz disponível no Brasil.
15: Para o STJ, o direito à saúde não garante acesso à melhor tecnologia médica disponível no mundo. Fátima Uchoa.
17: Com esse entendimento, a segunda turma do STJ manteve a negativa do TRF4 para que a União custeasse o transplante intestinal e o tratamento de uma menina de 11 anos em hospital dos Estados Unidos. O ministro relator Marco Aurélio Belize explicou que havia dados técnicos sobre hospitais brasileiros habilitados para o referido transplante. O ministro também ressaltou que a proteção integral assegurada a crianças e adolescentes não afasta a necessidade de observar os critérios técnicos, a organização do SUS e a igualdade na distribuição de recursos, devendo a proteção integral ser harmonizada com a sustentabilidade do sistema e com as escolhas legítimas de política pública.
16: O TST faz audiência pública nesta terça-feira para debater o controle e a limitação do uso de banheiro por empregados durante o trabalho.
15: O assunto diz respeito principalmente a setores específicos como teleatendimento e frigoríficos. Simone Moura.
18: Para muitos trabalhadores, o tempo de trabalho é tão cronometrado que é difícil até ir ao banheiro durante o serviço. Mas essa é uma necessidade básica de qualquer pessoa. Por isso, o assunto virou tema de audiência aqui no TST. O Tribunal Superior do Trabalho quer ouvir trabalhadores, empresários, médicos, para discutir a possibilidade de acordos e convenções coletivas flexibilizarem regras relacionadas ao uso de banheiros em atividades como teleatendimento e frigoríficos. A audiência será realizada às 14h desta terça-feira na sede do TST, com transmissão ao vivo pelo canal do Tribunal no YouTube.
16: Participação dos eleitores é destacada pelo presidente do TSE durante a eleição simulada no Maranhão.
15: O teste reuniu mais de 1000 eleitores e reproduziu as condições de uma eleição real. Vitor Struck.
19: A participação dos eleitores é fundamental para garantir a força e a legitimidade da democracia. A avaliação é do presidente do TSE, ministro Cássio Nunes Marques, que acompanhou uma eleição simulada em Paulino Neves, no Maranhão. A iniciativa, promovida pelo TRE do Maranhão, é acompanhada pelo TSE. Funcionou como um ensaio para as eleições gerais de 2026. A simulação reproduziu as etapas de uma eleição real, desde o primeiro voto até a emissão do boletim de urna no fim do dia. Técnicos e observadores do TSE acompanharam a operação. Segundo o presidente do tribunal, o uso da tecnologia na justiça eleitoral tem como objetivo garantir que a vontade do eleitor seja registrada de forma exata, transparente e segura.
20: A tecnologia, para essa justiça especializada, nunca representou um fim em si mesmo, mas sim o meio pelo qual garantimos que a vontade do eleitor seja registrada de forma exata, transparente e inviolável.
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16: A você, uma boa noite.
15: E até amanhã.
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1: Eu sou Paula Groba.
2: E eu sou Ricardo Nakaoka.
1: E estes são os destaques de hoje do Jornal do Senado, que começa agora.
2: Fim da escala 6x1 é defendida em sessão de homenagem ao Tribunal Superior do Trabalho.
1: PEC com mudanças na segurança pública chega ao Senado.
2: Campanha mobiliza familiares de desaparecidos para coleta de DNA.
1: Boa noite.
2: Boa noite.
1: O mundo do trabalho mudou, os desafios também. A inteligência artificial, a automação e as plataformas digitais estão transformando profissões, jornadas e relações entre trabalhadores e empregadores. Em meio a tantas mudanças, velhos problemas permanecem, mas ganham novas formas.
2: Uma sessão especial do Senado celebrou nesta segunda-feira os 80 anos do Tribunal Superior do Trabalho. Durante o evento, parlamentares e representantes da Justiça Trabalhista defenderam o fim da escala 6x1 e o combate à precarização no mercado laboral. A repórter Marcela Diniz traz os detalhes.
3: Em 1946, o então Conselho Nacional do Trabalho passou a integrar oficialmente o Poder Judiciário e a se chamar Tribunal Superior do Trabalho. De lá até hoje, muita coisa mudou nas relações entre patrões e empregados. Terceirização, trabalho intermitente e outros tipos de contrato que não abrangem direitos que eram consagrados em outros tempos, como férias remuneradas e auxílio-doença. A tecnologia também impactou o mundo laboral. Diante dessa realidade, a Justiça do Trabalho precisa compreender os novos cenários e assegurar proteção ao elo mais fraco, o trabalhador. O presidente do TST, ministro Luiz Felipe Vieira de Melo Filho, comentou esse desafio.
4: A inteligência artificial, a automação, a economia digital e o trabalho intermediado por plataformas já fazem parte da realidade de milhões de pessoas. A própria noção de tempo e local de trabalho passa por profundas mudanças. A velha exploração do trabalho assume novas faces e desafia, cotidianamente, o mistério de distribuir justiça social.
3: O senador Paulo Paim, do PT do Rio Grande do Sul, defendeu que o Congresso aprove leis que garantam proteção trabalhista e o direito de viver para além do trabalho.
5: É urgente que o Brasil ponha o fim da escala 6x1 e promova a redução da jornada de trabalho para 40 horas semanais sem redução salarial. Isso é modernizar as relações de trabalho.
3: Ministros do TST já defenderam publicamente a aprovação da proposta de emenda à Constituição que acaba com a escala 6x1 e reduz a jornada máxima para 40 horas semanais. A PEC está na Comissão de Constituição e Justiça do Senado.
1: O Senado analisa o projeto de lei que torna obrigatória a realização do teste do bafômetro ou exames toxicológicos para todos os condutores envolvidos em acidentes de trânsito.
2: A proposta também estabelece que o crime de homicídio culposo ao volante sob efeito de álcool ou drogas seja inafiançável. A reportagem é de Bruno Lourenço.
6: O projeto torna obrigatória a testagem de alcoolemia ou de outras substâncias psicoativas em motoristas envolvidos em sinistros. O autor, senador Fabiano Contarato, do PT do Espírito Santo, que já foi delegado, afirma que a medida busca evitar dúvidas na perícia e agilizar a identificação de casos de embriaguez logo após a ocorrência.
7: O que o projeto faz é que, em estado flagrancial, ele vai ser preso em flagrante. Aí o juiz, na audiência de custódia, é que vai avaliar se ele vai manter a prisão em flagrante ou se ele vai converter a prisão em flagrante preventiva.
6: Além da testagem compulsória, a proposta veda a concessão de fiança nos casos em que o motorista alcoolizado ou drogado causar a morte de outra pessoa. A medida já foi aprovada na Comissão de Segurança Pública.
1: E a segurança pública pode ganhar novas regras diretamente na Constituição. A chamada PEC da Segurança Pública começa a avançar no Senado após ser enviada à Comissão de Constituição e Justiça. Entre outros pontos, a proposta prevê maior integração das ações de segurança entre União, estados e municípios.
2: Com a escolha de um relator, o texto poderá entrar na fase de discussão. Os detalhes com o repórter Herman Kulitz.
8: A chamada PEC da Segurança Pública busca modificar a Constituição com o objetivo de combater com mais rigor o crime organizado, de ampliar a atuação da Polícia Federal, de criar polícias municipais, de aumentar os recursos para a segurança pública e para o sistema penitenciário, além de trazer outras medidas que ajudem no enfrentamento da criminalidade. Como destacou o relator da proposta, senador Rogério Carvalho, do PT de Sergipe.
9: Para que a gente possa aprovar definitivamente uma emenda constitucional que defina claramente o financiamento do sistema prisional brasileiro, que a gente possa integrar os órgãos de segurança pública, municipais, estaduais e federal, que a gente possa integrar as inteligências e, com isso, ter mais financiamento e mais gestão da segurança pública, responsabilizando todos os entes federados e, assim, garantir ao povo brasileiro o direito à segurança, à liberdade de ir e vir.
8: Após análise na comissão, o texto poderá seguir para o plenário do Senado, onde precisará de pelo menos 49 votos favoráveis em 2 turnos para ser aprovada.
1: E familiares de pessoas desaparecidas podem procurar até a próxima sexta-feira pontos de coleta em todo o país para fornecer o material genético.
2: O DNA poderá ser comparado com bancos de dados e auxiliar na identificação e localização de desaparecidos. Repórter Rodrigo Rezende.
10: Até a próxima sexta-feira, 28 de agosto, familiares de pessoas desaparecidas podem entrar em contato com as secretarias de segurança dos 26 estados do país e do Distrito Federal para que profissionais façam a coleta de DNA e outros materiais que permitam o auxílio na busca pelos desaparecidos. A presidente da Comissão de Direitos Humanos do Senado, senadora Damaris Alves, do Republicanos do Distrito Federal, afirma que a situação é urgente.
11: A Comissão de Direitos Humanos tem dado uma atenção especial porque hoje no Brasil nós estamos com mais de 100 mil pessoas desaparecidas. E mais de 55 mil são crianças. Onde estão nossas crianças?
10: A coleta de DNA é indolor e deve ser preferencialmente feita por familiares de primeiro grau da pessoa desaparecida, caso de pai, mãe, filhos ou irmãos. Para mais informações, acesse gov.br/mj.
1: O projeto que transforma em lei o mapa do caminho para zerar o desmatamento e fazer a transição energética no Brasil está em análise nas comissões do Senado.
2: A ideia de mapa do caminho foi apresentada pelo Brasil na COP30 no ano passado em Belém. Repórter César Mendes.
12: O projeto do senador Beto Faro, do PT do Pará, inclui na Política Nacional sobre Mudança do Clima os mapas para uma transição justa à economia de baixo carbono e para o desmatamento zero. Segundo o autor, a medida transforma essas diretrizes em política de Estado e pode servir de referência a outros países em desenvolvimento. O climatologista Carlos Nobre também defende ações de restauração florestal em grande escala.
13: 4 biomas brasileiros estão na beira do ponto de retorno: Amazônia, Cerrado, Pantanal e Caatinga. É essencial que o Brasil vá nessa linha desses mapas.
12: O mapa do caminho vai permitir um planejamento de longo prazo para o Brasil reduzir suas emissões e combater o desmatamento, alinhado com os compromissos internacionais assumidos no Acordo de Paris.
14: Eleições 2026.
1: O dinheiro é um dos combustíveis das eleições. É ele que ajuda a financiar campanhas, pagar equipes, produzir materiais e levar candidatos até os eleitores. Neste ano, quase 5 bilhões de reais estarão disponíveis para a disputa eleitoral.
2: Mas afinal, de onde vem todo esse dinheiro? E como ele é dividido entre partidos e candidatos? A repórter Patrícia Oliveira explica.
15: O fundo eleitoral é formado por dinheiro público e é destinado apenas para as campanhas em ano de eleições. Em 2026, dos quase 5 bilhões de reais para os 30 partidos registrados no TSE, o PL é que vai ficar com a maior fatia, cerca de 882 milhões de reais. A divisão leva em conta o tamanho das bancadas na Câmara e os votos recebidos pelos partidos na eleição anterior para deputado federal. Também considera a representação no Senado e 2% são divididos igualmente entre todas as legendas. Os partidos definem como distribuir a sua parcela entre os candidatos, como explica o cientista político Rafael Favetti.
16: Os partidos, a rigor, podem usar livremente, tal qual a sua diretoria executiva queira usar na campanha. Porém, os partidos prestam contas à Justiça Eleitoral terminadas as eleições.
15: O eleitor pode acompanhar essa prestação de contas dos partidos pelo site do TSE.
2: 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Com a edição de Paula Groba e trabalhos técnicos de João Lira, o Jornal do Senado fica por aqui. Acompanhe agora as notícias da Câmara dos Deputados. Boa noite.
1: Boa noite e até amanhã.

0: Projeto estimula a energia limpa em assentamentos da reforma agrária.
1: Deputados atualizam regulamentação dos profissionais da radiologia.
0: Propostas ampliam o controle sanitário sobre suplementos alimentares.
1: Boa noite. Projetos que ampliam o controle sanitário sobre suplementos alimentares estão prontos para serem incluídos na pauta de votações do plenário da Câmara. Saiba mais sobre o assunto na reportagem de José Carlos Oliveira.
2: O deputado Felipe Carreiras, do PSB de Pernambuco, acredita em rápida aprovação de propostas que ampliam o controle sanitário e as punições para fraudes e publicidade enganosa em torno dos suplementos alimentares. Os três projetos de lei foram recomendados pelo grupo de trabalho que ele coordenou na Câmara dos Deputados, já tiveram o regime de urgência aprovado e, portanto, estão prontos para votação no plenário. Além de criminalização e aumento de multa diante de irregularidades, as propostas têm foco em segurança alimentar.
3: Nós temos a grande chance de ter uma legislação moderna, de referência internacional, na medida que nós procuramos enxergar todos os mercados mundiais que comercializam suplemento. A gente pensa na proibição e uma multa para a rede social que estiver possibilitando esse tipo de propagação discriminada, assim como as big techs que ofertam no Mercado Livre, no Amazon, na Shopee, esse tipo de produto. Pior do que a suplementação inadequada é a substância falsificada. E está entrando no Brasil, sendo sugerida por esses digital influencers que não têm nem formação médica.
2: Entre 2000 e 2025, 63% dos processos analisados pela Agência Nacional de Vigilância Sanitária foram relacionados a suplementos, envolvendo uso de anabolizantes, manipulação do teor de proteínas e rótulos irregulares. Nas audiências públicas promovidas pelo Grupo de Trabalho, entre outubro do ano passado e março deste ano, técnicos da Anvisa relataram casos de suplemento ômega 3 feito apenas de óleo vegetal com aroma de peixe, whey protein e creatina à base de farinha com saborizante e substâncias tóxicas do agronegócio em laboratório de suplemento alimentar. Felipe Carreiras deverá ser o relator das propostas de controle sanitário dos suplementos alimentares no plenário da Câmara. O deputado lembrou que as audiências no grupo de trabalho ouviram todos os setores envolvidos, desde as empresas até médicos e nutrólogos. Da Rádio Câmara de Brasília, José Carlos Oliveira.
4: Saúde.
0: Baleia Rossi, do MDB de São Paulo, apresentou projeto que estabelece diretrizes para ampliar a atenção à saúde da mulher durante o climatério e a menopausa no SUS. Ele explica que a ideia é qualificar o atendimento, ampliar o diagnóstico e facilitar o acesso a tratamentos.
1: O texto também institui a Semana Nacional de Conscientização sobre o Climatério e a Menopausa, a ser realizada na primeira quinzena de março. O objetivo, segundo Baleia Rossi, é ampliar a informação sobre o tema, reduzir estigmas e fortalecer as ações de educação em saúde.
4: Previdência.
0: Júnior Lourenço, do Maranhão, é favorável ao projeto que regulamenta a aposentadoria especial de agentes comunitários de saúde e de combate às endemias. Para ele, a medida é importante para garantir direitos previdenciários àqueles que atendem diretamente à população.
1: Júnior Lourenço explica que a proposta prevê aposentadoria com integralidade e paridade aos 50 anos para mulheres e aos 52 para homens, após 20 anos de atividade. O texto também estabelece regras para quem tem tempo de serviço em outras funções.
4: Trabalho.
0: Projeto de Rodrigo Valadares, do PL de Sergipe, cria uma modalidade de aprendizagem voltada a jovens egressos do serviço militar obrigatório. O texto permite que empresas de segurança privada substituam a cota de aprendizes pela concessão de bolsas preparatórias a esses jovens.
1: Rodrigo Valadares explica que o projeto reduz para 19 anos a idade mínima para atuação como vigilante de quem comprovar a prestação do serviço militar e dispensa. Para ele, a medida amplia a inserção de ex-militares no mercado de trabalho e reduz a vulnerabilidade desses jovens.
4: Votação.
0: O projeto que amplia o reconhecimento de profissionais da radiologia foi alterado na Câmara e retorna ao Senado para análise das modificações. Saiba mais com a repórter Sofia Peçanha.
5: A Comissão de Constituição e Justiça aprovou o projeto que atualiza a regulamentação das profissões de técnico e tecnólogo em radiologia e de bacharel em ciências radiológicas. A proposta, já aprovada pelo Senado, altera a lei que regula o exercício das profissões da área desde 1985. Entre as mudanças está o reconhecimento formal das categorias de bacharel, tecnólogo e técnico em radiologia, além da ampliação das áreas de atuação profissional. O texto busca adequar a legislação às novas tecnologias utilizadas em exames e tratamentos de saúde, além de atividades industriais e de segurança que utilizam radiação. O projeto já havia sido aprovado pela Comissão de Saúde. Na reunião, o relator, o deputado Ricardo Silva, do PSD de São Paulo, destacou a importância desses profissionais para o funcionamento dos serviços de saúde.
6: Eles buscam beneficiar os profissionais técnicos em radiologia, os quais têm atuação relevante nos serviços de saúde, principalmente na produção de exames radiológicos indispensáveis ao diagnóstico de patologias.
5: Além de atualizar as regras para o exercício da profissão, o texto determina quem pode obter registro nos conselhos regionais de técnicos em radiologia, estabelece regras para supervisão das técnicas radiológicas e reforça exigências relacionadas à proteção radiológica e à segurança dos trabalhadores e usuários dos serviços. Na prática, a proposta busca dar mais segurança jurídica aos profissionais ao definir quem pode atuar em cada atividade e quais são as responsabilidades de cada função. Durante a votação na Comissão de Constituição e Justiça, a deputada Érica Cocai, do PT do Distrito Federal, defendeu a proposta, afirmando que uma das principais mudanças é o reconhecimento dos tecnólogos em radiologia na legislação.
7: E por fim dizer que nós temos uma legislação que é uma legislação antiga, que não previa o tecnólogo, e tecnólogo agora vai poder fazer concurso público. Tecnólogo vai poder adentrar na saúde como tecnólogo. Portanto, é um reconhecimento.
5: Como a proposta que atualiza a regulamentação dos profissionais das técnicas radiológicas sofreu alterações durante sua análise na Câmara, ela retorna agora ao Senado para análise dessas modificações. Da Rádio Câmara de Brasília, Sofia Peçanha.
4: Desenvolvimento Regional.
1: O grupo do PL do Rio Grande do Sul defende a criação de um regime excepcional para agilizar obras e compras em estados e municípios atingidos por calamidades climáticas. A medida flexibiliza regras de licitação e reduz prazos para acelerar a reconstrução da infraestrutura pública.
0: O projeto também permite contratações simplificadas para obras de prevenção, como drenagem, contenção de encostas e sistemas de alerta. Zuco explica que a intenção é reduzir a burocracia sem abrir mão da transparência e da fiscalização dos recursos públicos.
4: Meio ambiente.
1: Mário Negromonte Júnior, do PSB, pede que a Comissão de Finanças e Tributação realize uma audiência pública para discutir os impactos econômicos, fiscais e patrimoniais da atuação do ICMBio e das unidades de conservação federais em Una, no sul da Bahia.
0: Segundo Mário Negromonte Júnior, as restrições ambientais afetam atividades agropecuárias, investimentos, acesso ao crédito e a arrecadação do município. Ele defende o debate para conciliar a preservação ambiental com segurança jurídica. Jurídica dos proprietários e o desenvolvimento da região.
4: Transportes.
1: A Câmara aprovou e encaminhou para análise do Senado o projeto que prorroga até 2032 a dispensa do adicional ao frete para a renovação da marinha mercante em transportes com origem ou destino nas regiões Norte e Nordeste. André Abidon, do PP do Amapá, observa que a cobrança pode representar de 8 a 40% do valor do frete.
0: De acordo com André Abidon, a prorrogação ajuda a reduzir os custos de transporte e dá mais segurança para empresas planejarem investimentos nas duas regiões. O benefício vale para a navegação entre portos brasileiros e para o transporte por rios e lagos.
4: Economia.
1: Afonso Florense, do PT da Bahia, assina projeto que cria a Lei de Proteção da Soberania Econômica Nacional contra sanções estrangeiras. A proposta proíbe que sanções unilaterais impostas por outros países produzam efeitos no Brasil.
0: De acordo com Afonso Florence, a medida protege a autonomia do país e impede o encerramento injustificado de contas bancárias e contratos por exigências externas. O deputado sustenta que o objetivo é proteger a economia e a legislação de interferências estrangeiras.
1: A proposta de emenda à Constituição que amplia a imunidade tributária de organizações religiosas foi aprovada na Câmara. Gabriel Mota, do União União de Roraima explica que o texto também impede a cobrança de impostos na aquisição de bens e serviços necessários ao funcionamento das instituições.
0: Gabriel Mota avalia que a mudança dá mais segurança jurídica à aplicação do benefício tributário. A proposta se estende a creches, asilos, orfanatos, monastérios, seminários e comunidades terapêuticas sem fins lucrativos geridas por essas organizações.
4: Agricultura.
1: Uma comissão aprovou o projeto que institui incentivos à geração de energia limpa em assentamentos da reforma agrária. A repórter Maria Neves tem mais detalhes.
8: A Comissão de Minas e Energia da Câmara aprovou o projeto do deputado Mercinho Lucena, do PSD da Paraíba, que cria incentivos para geração de energia elétrica de fontes renováveis em áreas da União destinadas à reforma agrária. Pelo texto, poderão se beneficiar da lei pessoas físicas ou jurídicas organizadas em cooperativas e associações que representem assentados. Para viabilizar a geração de energia limpa nos assentamentos, a proposta assegura acesso prioritário a linhas de financiamento em bancos públicos e prioridade no licenciamento de obras de rede elétrica. O projeto também permite que o excedente de energia de microgeração e de minigeração distribuída seja adquirido por distribuidoras ou órgãos públicos. De acordo com o relator, deputado Júlio Lopes, do PP do Rio de Janeiro, o projeto cria a possibilidade para que cerca de 1 milhão de famílias acessem novas fontes de renda por meio da comercialização de excedentes energéticos. Na opinião do parlamentar, ao permitir que essas famílias instalem e operem usinas de energia limpa, o projeto cria um ambiente de negócios favorável ao cooperativismo e ao associativismo. Ativismo rural.
9: É um projeto que tem um mérito muito especial de dar àquelas pessoas que estão em áreas destinadas à reforma agrária. Portanto, pessoas que não têm propriedade, que não têm terra, que não têm outras possibilidades de desenvolverem projetos de energia e a partir desses projetos terem uma capitalização, terem uma renda. E eu entendi que isso será de grande valia para a capitalização dessas áreas mais pobres do Brasil, ajudando essas populações menos assistidas.
8: O projeto que cria incentivos para a geração de energia renovável em assentamentos da reforma agrária ainda será analisado pelas comissões de Agricultura, de Finanças e Tributação e de Constituição e Justiça. Da Rádio Câmara de Brasília, Maria Neves.
0: Marcelo Moraes, do PL do Rio Grande do Sul, é favorável ao projeto que atualiza as regras do crédito fundiário para a compra de imóveis rurais. Segundo o deputado, a proposta torna a política de acesso à terra mais justa ao considerar as diferenças de preços entre as regiões do país.
1: Marcelo Moraes afirma que os limites atuais estão defasados e dificultam o acesso de agricultores familiares ao programa. Para ele, a medida fortalece o crédito fundiário, amplia a inclusão produtiva e contribui para o desenvolvimento regional e a segurança alimentar.
4: Esporte.
0: Arthur Oliveira Maia, do União da Bahia, é autor da proposta que proíbe a publicidade, a propaganda e o patrocínio de apostas de cota fixa, as chamadas bets, em todo o país. O projeto ainda veda a contratação de influenciadores, atletas e celebridades para divulgar as apostas.
1: O texto proíbe também o patrocínio de eventos e a utilização de marcas de bets em estádios, arenas e outras instalações. Arthur Oliveira Maia acrescenta que 20% da área de exposição das plataformas de apostas deve ser destinada a alerta sobre os riscos do jogo.
4: Ciência e tecnologia.
0: Fernanda Coelho Filho, do União de Pernambuco, solicita a criação da Frente Parlamentar em defesa do Programa Espacial Brasileiro. O deputado entende que o colegiado pode colaborar com a formulação de políticas públicas voltadas para o setor espacial e de inovação tecnológica.
1: Fernando Coelho Filho afirma que a iniciativa visa fortalecer a soberania nacional com o desenvolvimento de programas em telecomunicações e monitoramento climático e territorial. Ele argumenta que a frente vai atuar para garantir recursos orçamentários para o setor.
0: Antônio Doido, do MDB do Pará, celebra a aprovação na Câmara de projeto que impede o bloqueio de recursos do Fundo de Universalização dos Serviços de Telecomunicações. Ele ressalta a importância do FUST no financiamento de ações para ampliar o acesso à internet no país.
1: Antônio Doido avalia que a medida pode assegurar mais recursos para levar internet de qualidade a escolas públicas, áreas rurais e comunidades que ainda não têm atendimento adequado. O texto também prevê mais investimentos para a infraestrutura das próprias operadoras.
0: Juscelino Filho, do Maranhão, é favorável ao projeto que estabelece novas regras para o compartilhamento de postes de energia elétrica por empresas de telecomunicações. A proposta busca ampliar a organização das redes e garantir acesso isonômico à infraestrutura.
1: O texto atribui à ANEEL e à Anatel a definição das regras técnicas e econômicas do compartilhamento e prevê prazo de 5 anos para regularizar ocupações irregulares. A proposta, que tem o apoio de Juscelino Filho, também incentiva a modernização da infraestrutura.
4: Segurança Pública.
0: Mário Frias, do PL de São Paulo, defende ampliar o prazo da prisão temporária em investigações de organizações criminosas e associações criminosas de alta complexidade. A medida vale para casos que dependam de provas como quebras de sigilo e análise de dados digitais.
1: Pela proposta, a prisão temporária poderá durar até 40 dias, com possibilidade de prorrogação por igual período, mediante decisão judicial fundamentada. Segundo Mário Frias, o texto também estabelece prazo de 30 dias para o Ministério Público se manifestar após a conclusão do inquérito.
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8: 22 horas, 28 minutos.

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11: 22 horas e 51 minutos.

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0: paixões, Love Live. 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
1: 23:23.
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1: 23 horas 45 minutos.

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1: 19:00.
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0: demais.
1: Meia-noite e 25.
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1: Meia-noite e 39 minutos.
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0: 6:59. 1 hora.
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0: 1:11.
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0: 1:25.
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2: Duas horas.
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0: 2:15.
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1: 2:22.

0: 2:41.
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0: 6:28.
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1: Salva de palmas!
2: 3:49.
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4: Existe uma teoria que se chama 90-10, onde uma pessoa tem 90% daquilo que você procura em

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2: Quatro horas.
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3: Bom dia.

0: 4:07.
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2: 4:17.
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13: 4 horas e 31 minutos.
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0: 4:38.
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12: 4 horas, 48 minutos.
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0: 4:55.
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1: 5 horas.
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0: Pedro Bento, Zé da Estrada, 7:10.
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0: Bom dia, 5:13.

0: Sim!
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13: 5:30. Bom dia, 5:30 agora.

0: Esse São Guilherme Santiago tá se achando. 5:39 agora.
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1: Com afeto e com firmeza. Uma notícia publicada na mídia nos fez pensar muito sobre a educação que damos aos filhos. Relata que um adolescente de 15 anos, em Almeria, na Espanha, processou sua própria mãe, depois que ela lhe tomou o celular para que ele parasse de jogar e se concentrasse nos estudos. A mãe queria que o filho deixasse o aparelho. Como ele não o fez, ela decidiu pelo confisco, com uso leve de força, segundo afirmou. O garoto, inconformado, abriu uma acusação formal contra ela junto ao Ministério Fiscal por maus tratos domésticos. Pediu ainda que passasse 9 meses encarcerada e arcasse com os custos processuais. O caso foi parar nas mãos do magistrado penal, que não só absolveu a mãe, como ainda lembrou que a lei exige que ela tome atitudes como aquela. Disse que é dever dos responsáveis garantir que as crianças e adolescentes do país tenham boa educação. A questão da educação no lar gera muitas dúvidas em alguns pais e mães, que parecem não se haverem dado conta da tremenda responsabilidade que lhes cabe. Aprendemos que grande é a influência que os pais exercem sobre o espírito do filho após o nascimento. Todos na Terra concorremos para o progresso uns dos outros. No entanto, os pais têm por missão desenvolver os caracteres de seus filhos pela educação. Isso constitui para eles uma tarefa, uma verdadeira missão. Quando nasce uma criança, embora toda a sua fragilidade, a personalidade que habita esse corpo pequeno e frágil, ela já possui uma personalidade. A personalidade da criança forma-se logo à nascença. Tudo o que interioriza está relacionado com o mundo ao seu redor. Aprende a chorar, a pedir as coisas, através de uma linguagem que ela própria definiu e que os adultos descodificam. Traz consigo, na forma de pendores e tendências enraizadas, as experiências vivenciadas em passadas existências. Em razão disso, devemos, desde cedo, observar as ações, o comportamento dos filhos, a fim de conduzi-los pelo melhor caminho. Fundamental dar-lhes responsabilidades gradativas para que aprendam a responder por seus atos. Necessário estabelecer limites, a fim de conduzi-los à retidão moral e ética, preparando-os para a vida. Por vezes, como pais, desejamos poupar nossos filhos das dificuldades que tivemos que enfrentar. Então buscamos lhes satisfazer todos os desejos. Salutar considerarmos que foram justamente as dificuldades pelas quais passamos que nos impulsionaram ao crescimento e à maturidade. Portanto, nossos filhos devem aprender a lutar pelos objetivos que desejam alcançar, para melhor entenderem os mecanismos da vida. Seja gentil com seu filho quando for necessário discipliná-lo. Oriente-o impondo limites de uma forma afetuosa. Porém, estabeleça limites de forma firme e com autoridade. Pense nisso e haja na educação do seu filho enquanto é tempo. Chegamos assim ao final de mais um Pense Nisso. 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
0: Bom dia, 5:47.

0: Corações Egoístas.
1: Leandro.
0: 5:53 agora.
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0: nossa preferida sertaneja 5:56, já já tem informação para você na primeira página.
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2: Os preços dos animais de reposição estão em alta em Mato Grosso e as fêmeas são destaque. A novilha, por exemplo, subiu mais de 4% em agosto e chegou a R$ 11,71 por quilo.
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2: Tá faltando 2 minutos para as 6 horas. Daqui a pouco tem horário eleitoral gratuito para você acompanhar as propostas, projetos de governo dos candidatos, né? 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
15: Bom dia, 6:25. Daqui a pouquinho tem o Primeira Página. 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

0: Sexta-feira, 11 de setembro. Ouça os destaques da edição de hoje. Queda de avião de pequeno porte em Água Boa deixa 3 pessoas mortas em fazenda.
1: A aeronave ficou completamente destruída. A polícia investiga a origem e o destino do voo que decolou de Goiânia.
0: Candidatos ao Senado por Mato Grosso participaram ontem de debate com embates e propostas para o estado.
1: O encontro teve duração de 1h30, com transmissão em rede para levar informação ao eleitorado.
0: Operação da Polícia Civil investiga esquema de furto e desvio de cargas de soja na região oeste do estado.
1: Foram cumpridos 9 mandados de busca e apreensão após descoberta de prejuízos em propriedades rurais.
0: E ainda, fiscalização contra o desmatamento apreende mais de 2.000 toras de madeira nativa em Brasnorte.
1: A ação ocorreu dentro da reserva indígena e resultou na condução de 15 pessoas e apreensão de 9 caminhões.
0: Tem isso, tem muito mais. Até 8 horas da manhã, a primeira página está só começando.

0: Excelente sexta-feira para você. Como o dia tá começando por aí? Espero que bem, viu? 26 graus a temperatura agora na capital do estado. Céu tá nublado, o sol não apareceu ainda. 26 já é uma temperatura elevada para um começo de dia, hein? Máxima hoje pode alcançar os 37. E já para trazer a informação de ontem, ontem tivemos 38 graus, segundo o IMET, essa foi a máxima registrada aqui na capital do estado. Eu sou Cleto Kipper e ao meu lado Yasmin Oliveira, bom dia.
1: Bom dia, Cleto. Bom dia para você, ouvinte. Excelente manhã para você que está nos acompanhando também pelo YouTube. É muito bom pelo nosso site da Centro América. É muito bom ter você por aqui, viu? Ontem 38, hoje nosso dia amanheceu nublado, mas nós já tínhamos uma previsão aí de que poderia vir pancadas de chuva hoje, neste fim de semana, né, Cleto?
0: Exatamente, ontem tínhamos alerta de tempestades temporais aqui para o nosso estado, ainda bem que isso não ocorreu, né? Mas infelizmente aconteceu no Paraná, né? Dois tornados, acho que é isso, ou duas tempestades fortes foram registradas lá no Paraná. Ainda hoje a gente volta a falar um pouco mais, trazer mais detalhes da previsão do tempo também para hoje e para os próximos dias. Antes de começar o jornal de fato, assim, a gente gosta de trazer fatos marcantes do dia. 11 de setembro, hein? Que te lembra? Pois é, atentados de 11 de setembro de 2001 nos Estados Unidos, evento trágico, histórico, que redefiniu a segurança global, as relações internacionais e a forma como o mundo enxerga o terrorismo e a vigilância. Todo dia 11 de setembro a gente faz a seguinte reflexão: onde você estava nesse dia? O que você estava fazendo? Como você recebeu essa notícia? Eu era pequeno, Yasmin, sou novo, então estava assistindo desenho quando a programação da Globo ela foi interrompida pelo plantão.
1: Sabe que tem muitas crianças daquela época, que hoje são adultos, que têm a mesma memória da Globo interrompendo a programação. E aí, eu vou até procurar aqui para a gente falar sobre isso mais ao longo do jornal, porque tinha saído uma pesquisa falando sobre essa memória coletiva do desenho, se ela era real mesmo ou não. É bem interessante esse estudo. Vou encontrar aqui e a gente fala sobre ele daqui a pouco. Mas você, ouvinte, o que você estava fazendo? Porque a minha memória é a mesma do Cleto. E aí, às vezes, eu fico me perguntando, será que era isso mesmo que eu estava fazendo?
0: O pessoal
1: era
0: vai
1: criança.
0: Chamar a gente de novinho.
1: Mas eu sou novinha mesmo, Cleto. Então, gente, conta pra gente aí, você tem lembranças, memórias do que você estava fazendo no 11 de setembro, no dia do atentado, lá em 2001? Manda sua mensagem, conta aqui no nosso WhatsApp, 96-99680-5454. Hoje também, Cleto, nós celebramos o aniversário de Jangada.
0: Cidade pertinha aqui da
1: pertinha,
0: região.
1: Pertinha, conhecida também pelos pastéis, lá tem muitas pastelarias, quando a gente passa ali pela rodovia. Esse fim de semana eu tive que fazer o caminho contrário, né? Ali em Acorizal tive que entrar porque eu fui para Sorriso. E a ponte de Rosário tá fechada, então agora, obrigatoriamente, você tem que entrar por Acorizal e tem que passar por dentro de Jangada.
0: Aí você parou para comer um pastelzinho?
1: Não parei, mas pretendo ir neste fim de semana. Então, mas estava lotado de carros e veículos ali, o pessoal para, come um pastel em Jangada. Então, a cidade que também é conhecida pelo pastel, né? Enviamos os nossos parabéns a todos os moradores, conhecida pela sua hospitalidade, tradição, pela importância na rota que liga a nossa capital ao interior do estado. E se você já parou para comer algum pastel por lá, conta pra gente também.
0: Hoje nós também celebramos o dia do árbitro esportivo, uma homenagem a esses profissionais que têm a difícil e coragem tarefa de garantir as regras, a justiça nos gramados e quadras, ligando, ou melhor, lidando com a pressão de milhões de torcedores. Então, esse é um resumão do dia de hoje, 11 de setembro, na história. A gente aproveita já para atualizar o trânsito em ruas e avenidas, conversar com o Fabrício Baldini. Fabrício, o que você conseguiu apurar já nesse começo de manhã? Bom dia para você.
2: Oi, Cleto. Oi, Yasmin. Bom dia para vocês e um ótimo dia para você, ouvinte. Vamos começar o nosso giro pelo trânsito desta sexta-feira. E, por enquanto, você, motorista, encontra uma situação tranquila na maior parte nos principais corredores aqui da capital. Na Avenida Miguel Sutil, o trânsito flui bem, sem registro de pontos de congestionamento neste momento. Na Avenida Fernando Correia, o movimento também segue tranquilo. Mas atenção, motorista, para dois pontos da avenida. No entrocamento com a Avenida General Valle, onde o fluxo começa a ficar um pouco mais intenso, e também para quem sai da Avenida Palmiro Paes de Barros e precisa acessar então a Fernando Correia. Já na região central, o trânsito segue fluindo bem na Avenida Isaac Povas e também na República do Líbano. Na Avenida das Torres, o movimento também é tranquilo e o trânsito segue fluindo normalmente. Atenção você, motorista, para a Avenida Getúlio Vargas. Aqui na região central, o movimento, o volume de veículos, ele já começa a aumentar e você, motorista, pode encontrar uma maior movimentação nesse trecho. Por enquanto, nada de grandes complicações no trânsito da capital, mas o movimento, como a gente sabe, tende a aumentar ao longo dessa manhã. Então, motorista, fique atento e já programe o seu trajeto. Eu volto daqui a pouco com mais atualizações.
0: Perfeito, perfeito, Fabrício. Só aqueles pontos tradicionais de todo começo de manhã, né? A qualquer intercorrência de diferente, a gente vai trazer sim um alerta pro ouvinte. O ouvinte fica à vontade também para trazer o olhar dele no trânsito, 99680-5454. Girando com a informação da capital, a gente vai para Rondonópolis. A cidade vai ganhar um novo viaduto? A obra será feita no cruzamento de uma rodovia. Alex, tem prazo? Quais são as informações? O que você conta pra gente? Bom dia.
3: Oi, Cleto, bom dia para você também, bom dia a todos os nossos ouvintes. Pois é, a obra será feita na MT-270, no trecho conhecido como Avenida dos Estudantes, no cruzamento com a Rua Fernando Correia da Costa e Avenida Otaviano Muniz. A Sinfra já deu a ordem para os inícios dos trabalhos, que devem começar aí no dia 4. O investimento é de quase 18 milhões e a obra será feita pelo consórcio Planex Inguá. O viaduto, Cleto, terá 204 metros de extensão, além de mais de 95 metros de acessos. A estrutura terá 8,80 metros de largura e será feita em concreto armado pretendido. Bom, a previsão é que a obra fique pronta em até 420 dias, ou seja, vai mais de um ano para fazer, equivalente aí a cerca de 14 meses. O local é importante, né? É um ponto de ligação entre diferentes regiões da cidade. E a Sinfra vai fiscalizar os serviços e o projeto já tem as licenças ambientais necessárias. A expectativa, então, melhorar o trânsito de Rondonópolis, dar mais fluidez ao movimento de veículos aqui na nossa região. Cleto e Yasmin, volto com vocês aí na capital. Boa sexta-feira pra gente.
0: Obrigado, Alex. Aproveitando, tem Parisiga na 364, em Várzea Grande. O motorista precisa ficar atento. A Nova Rota do Oeste vai fazer uma operação de Parisiga entre os quilômetros 454, 460, das 8 da manhã ao meio-dia de hoje, tá? Uma das faixas vai ficar interditada por causa das obras de duplicação. O tráfego vai ser liberado nos dois sentidos de forma alternada, a cada 20 minutos. Orientação, então, é para você se programar com antecedência, porque o trecho pode ficar lento, então, nesses quilômetros que eu falei. 454, 460, das 8 ao meio-dia, em Várzea Grande.
1: E ainda há pouco eu estava falando aqui de Rosário, Cleto. Olha, três pontes da MT-010 vão passar por duplicação. As obras fazem parte de um contrato da Sinfra e já tem ordens de início de serviço emitidas para o consórcio responsável. As pontes sobre os rios Bandeira e Machado terão 45 metros de extensão cada uma. Já a ponte sobre o rio Cochipó-Açu terá 56 metros. As três estruturas terão 10 metros de largura. Nas pontes do Bandeira e do rio Machado, a primeira etapa será a elaboração dos projetos executivos. Na do Cochipó-Açu, o contrato já prevê projeto e execução da duplicação. E lembrando que a ponte sobre o rio Cuiabá, como eu disse aqui na MT-010, em Rosário, continua interditada. O bloqueio ele começou na sexta-feira passada, dia 4, e é previsto para 10 dias, ou seja, até terça que vem, para a secagem do concreto usado na recuperação da estrutura. Durante a interdição, a orientação é que você use rotas alternativas pela MT-246 e pela BR-163 para evitar esse trecho bloqueado.
0: E a gente fala de uma ponte agora que caiu, uma ponte que lá em Tangará da Serra mudou a rotina de mais de 400 indígenas do povo Parici. Ninguém ficou ferido, mas com a queda os moradores estão tendo que usar rotas alternativas. Segundo os indígenas, essa ponte apresentava problema antes de ceder. Imagens gravadas no começo do mês mostram pilares inclinados. A estrutura fica numa área entre Tangará e Campo Novo, onde estão outras comunidades do povo Parici. Equipes da Secretaria de Obras foram ao local, começaram a limpeza da cabeceira da ponte e também está sendo avaliada uma forma de restabelecer o acesso. Ainda não há prazo informado para a construção de uma nova ponte. Até lá, a população vai continuar sendo impactada e tendo que buscar outras rotas para não ficar isolada.
1: Muito bem, agora nós vamos lá para Sorriso falar com a nossa equipe, porque um nascimento raro chamou a atenção da equipe médica em um hospital lá de Sorriso. Um bebê, é um milagre da vida mesmo, né? Ele nasceu ainda envolvido por uma bolsa miniótica em um parto empelicado. O mais incomum é que, após ser retirado do útero, o menino permaneceu dentro dessa bolsa até acordar, até romper essa membrana e conseguir aí dar o primeiro choro dele. A Beatriz Schaefer tem as informações pra gente.
4: Muito bom dia, Yasmin, Cleto, bom dia a todos. Isso mesmo, a cesariana aconteceu na quinta-feira no Hospital Nossa Senhora de Fátima, aqui em Sorriso. A gestação estava no período esperado e, durante o procedimento, a bolsa miniótica permaneceu intacta por causa da resistência da membrana. Mesmo depois de ser retirado do útero, o bebê continuou envolvido pelo líquido amniótico. Como o menino estava dormindo, a equipe decidiu aguardar antes de romper a bolsa. Eu conversei com a obstetra e ginecologista, doutora Ana Maria Carvalho Nunes, que acompanhou o procedimento e explica pra gente o que aconteceu.
5: O parto empelicado é uma ocorrência rara na medicina. Nessa cesariana, foi uma cesárea programada, desejo da paciente, e a criança estava a termo. Foi um acontecimento inesperado, porque, na verdade, é uma ocorrência inesperada. E, devido à resistência do saco da bolsa de líquido amniótico, ela não rompeu. Então, é uma ocorrência rara, muito rara. Acontece em uma para 80 mil partos. Então, mais comum na cesariana do que no parto normal. Porque no parto normal pode acontecer o que o esforço da contração pode romper a bolsa antes do bebê nascer. Então aconteceu isso. O bebê, coisa mais linda, a gente fica muito emocionado, é uma ocorrência linda, todo mundo participa dessa emoção. O bebê estava até dormindo, né? Ele não acordou com a retirada. Ele próprio rompeu a bolsa, porque de praxe os médicos rompem a bolsa para que a criança respire. Mas nós esperamos ele acordar do soninho e ele mesmo rompeu quando fez o alongamento do seu corpinho.
4: Esse foi o terceiro parto empelicado acompanhado pela obstetra desde que ela começou a trabalhar aqui em Sorriso. O bebê nasceu com pouco mais de 3 quilos, está saudável e, segundo o hospital, mãe e filho passam bem. Com essas informações eu me despeço, desejando uma excelente sexta-feira a todos.
1: Obrigada Beatriz pelas informações. Que legal, né? A gente escuta essa notícia, essa informação, assim, com um sorriso no rosto, a médica falando sobre a raridade e poder presenciar. E é incrível, Cleto, porque quando a gente vê a imagem, o MT1 mostrou ontem também, né? Você vê como Deus é perfeito, né? Imagina só, a criança tá ali em volta daquela membrana, acabou de nascer, né? Esperando o sopro da vida ali, podemos dizer assim, respirar, dar o primeiro choro. Muito bonita a cena.
0: Notícia linda para a gente começar essa sexta-feira. Vamos para o intervalo, na volta tem outras informações para você.

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0: Estamos de volta para te contar que um grupo suspeito de furtos e desvio de cargas de soja na região oeste do estado, região de fronteira com a Bolívia, esse grupo foi alvo de operação da Polícia Civil e o Jaconias Neto tem mais informações. Bom dia, Jaconias.
1: Bom dia, Yasmin, bom dia, caro ouvinte. É o trabalho da Polícia Civil aqui na região oeste. Ao todo foram cumpridos 9 mandados de busca e apreensão, autorizadas pela Justiça, em endereços ligados aos investigados. A ação, Cleto, foi realizada pelas delegacias de Pontes da Lacerda, Vila Bela da Santíssima Trindade. A investigação começou após um furto em julho de 2023, de uma carga de soja avaliada cerca de R$100 mil em uma propriedade rural já no município de Vila Bela. Segundo a polícia, o esquema poderia envolver funcionários responsáveis pela pesagem e a classificação dos grãos, motoristas e proprietários de veículos. A suspeita é que cargas fossem retiradas sem registro fiscal contábil e entregue irregularmente a terceiros. A Polícia Civil também investiga possíveis crimes de organização criminosa e lavagem de dinheiro. Durante a operação, bens ligados aos investigados foram apreendidos. Agora, os investigadores vão analisar o material recolhido e apurar se o grupo tem relação com outros furtos de grãos na região e também no norte, especificamente no município de Lucas do Rio Verde. Cleto, eu volto com vocês. Uma ótima sexta-feira.
0: Muito obrigado, Jaconias. E uma operação contra o desmatamento ilegal apreendeu 2.863 toras de madeira nativa. 9 caminhões também foram apreendidos em Brasnorte. A ação foi realizada essa semana após alertas identificarem uma área de desmatamento dentro de uma reserva indígena. Além da madeira dos caminhões, teve apreensão de motosserra, caminhonete, picape, moto, um trator para carregadeira. No total, 15 homens foram levados para a delegacia. Segundo a SEMA, tinha indícios de extração, transporte, armazenamento e comercialização ilegal de madeira nativa. Essa ação teve apoio da Força Tática da PM e faz parte dessa fiscalização de áreas embargadas na região.
2: E um avião de pequeno porte caiu ontem em uma região de fazenda, cerca de 20 quilômetros da área urbana de Água Boa, no Médio Araguaia, aqui de Mato Grosso. O Lucas Iglesias tem as informações para a gente. Bom dia, Lucas.
3: Olá, bom dia a todos. Segundo o Corpo de Bombeiros, 3 pessoas foram encontradas sem vida no local. Até o momento, as identidades das vítimas não haviam sido divulgadas. De acordo com a Polícia Civil, a aeronave foi completamente destruída pelo impacto e pelo incêndio que ocorreu após a queda, o que dificultou a identificação inicial do avião e dos ocupantes. As primeiras informações apontam que a aeronave teria decolado de um aeródromo em Goiânia, mas não possuía plano de voo registrado e o destino ainda não foi confirmado. O avião foi identificado como um Cessna de prefixo N401NA. Segundo as autoridades, a aeronave não possui registro ativo na Agência Nacional de Aviação Civil, a ANAC. Equipes do Corpo de Bombeiros realizaram o combate às chamas e a área foi isolada para o trabalho da Polícia Civil e da Politec. O que chamou a atenção dos investigadores é que esse mesmo prefixo aparece em um avião apreendido pela Polícia Federal em 2017, em Goiânia. Na época, a aeronave tinha cocaína escondida no assoalho e na asa, e 2 espanhóis foram presos. Em 2023, o avião foi levado a leilão eletrônico por cerca de R$180 mil em um processo relacionado à apreensão de bens de uma investigação de tráfico de drogas. Agora, a polícia tenta descobrir a origem e o destino da aeronave que caiu em Água Boa. A investigação vai apurar também como o avião chegou à região. O Centro de Investigação e Prevenção de Acidentes Aeronáuticos, o CENIPA, também foi acionado e deverá participar das investigações para apurar as causas da queda da aeronave. Eu volto com vocês no estúdio aí em Cuiabá.
0: Muito obrigado, Lucas, pelas informações. 6h55, a gente muda completamente de assunto para falar de eleições. 5 candidatos que disputam o Senado Federal por Mato Grosso participaram ontem do debate promovido pela Centro América FM pelo portal Primeira Página. Este ano a população vai eleger 2 representantes ao Senado. E quem preparou essa reportagem falando sobre como foi esse encontro, Fabrício Baldini.
4: O debate durou 1 hora e meia. Fávaro do PSD, Galvão do Avante, Margarete Buzetti do Progressistas, Pedro Tax do PSB e Zé Medeiros do PL falaram sobre suas propostas eleitorais. Os candidatos Janaína Riva do MDB e Mauro Mendes do União Brasil foram convidados e tiveram a participação confirmada em reuniões com representantes do partido, contudo não compareceram. O debate foi apresentado em 3 blocos com perguntas feitas de candidato para candidato. As rodadas foram com temas determinados, como prevenção ao feminicídio, leis ambientais, terras indígenas, dívida e contas públicas. E também de tema livre, além das considerações finais. Os candidatos avaliaram a participação.
5: Bom, um debate que deu oportunidade do eleitor comparar quem trabalha, quem traz resultado e quem prega fake news e o ódio. Felizmente, 2 candidatos não vieram para se apresentar. Quando a gente compara, o eleitor forma a ideia e decide o voto.
6: Olha, eu acredito que foi oportunidade, sim, dada aqui pela Rádio Centro-América, da gente levar o que nós pensamos e o que nós queremos para o futuro do Brasil e, com certeza, Mato Grosso inserido, porque somos candidatos por Mato Grosso. Foi ótimo, foi muito bom.
7: Excelente. É bom para o eleitor, para a eleitora conhecer propostas e conhecer mais do seu candidato ao Senado Federal. E aqui foi um debate muito democrático, que a gente precisa mostrar propostas. E não só discurso.
8: Muito bom, parabenizo o grupo, a TV Centro-América, a rádio. Aquele que não debate aqui, aquele que não representa as mulheres nos debates, né, isso mostra que tem medo, que lá no Senado farão, fugirão dos debates. Infelizmente, né?
9: Muito bom, gostei mais desse formato. E é o momento que o eleitor tem a oportunidade de ver os candidatos se apresentando. E ver quem quer ir para representar o Mato Grosso e quem quer ir para representar a Bru. E quem quer simplesmente fazer business lá no Congresso. Muito importante porque qualifica a escolha do eleitor.
4: 6 emissoras de rádio conectadas em rede e mais uma transmissão em vídeo pelo portal Primeira Página para levar a informação a todo o estado. Foram mais de 30 profissionais trabalhando nos bastidores. O debate foi mediado pelo apresentador Tiago Terciotti.
10: Nós teremos que escolher deputado federal, deputado estadual, 2 senadores, governador e presidente da República. São muitos números, são muitos candidatos para conhecer. E quando uma rede mato-grossense de comunicação como a nossa se organiza para ter em todas as plataformas, seja no rádio, seja nos portais que nós temos, na televisão, tudo isso se une para que o eleitor possa, de qualquer forma, em qualquer plataforma, ter acesso ao perfil dos candidatos, justamente para ter um voto consciente.
4: O desafio de levar informação de qualidade ao eleitor passa pelo planejamento e também pela capacidade de estar presente em diferentes plataformas. O diretor de conteúdo da RMC, Marcelo Rosa, fala sobre o debate inédito.
11: Bom, a RMC está fazendo uma verdadeira maratona na cobertura eleitoral agora em 2026. O debate com os candidatos ao Senado foi uma inovação, valorizando as outras plataformas que não somente a televisão. Além disso, tivemos podcasts, as entrevistas com os candidatos na rádio, enfim, de certa forma, oferecemos um grande leque de informação para o nosso eleitor, para que o eleitor possa acompanhar as propostas, ver a coerência dos candidatos, aquele ponto que é o fundamental que a gente sempre bate, ter conhecimento necessário para fazer a melhor escolha.
4: Fabrício Baldini para o Primeira Página.
0: Uma outra notícia aqui antes do intervalo, ainda envolvendo eleições, o TRE negou o registro da candidatura de Sargento Laudicério ao governo do estado. A decisão foi tomada pelo desembargador Marcos Machado e tem como motivo o atraso na entrega de um documento do partido. O Agir, ele precisava apresentar um documento chamado DRAP, documento que comprova a regularidade dos atos do partido e da chapa até às 7 horas do dia 15. Mas o pedido foi concluído às 9 horas e 2 minutos, ou seja, 2 horas após o prazo. Com o primeiro DRAP foi considerado fora do prazo, o pedido de registro de Laudicério vinculado a esse documento também foi negado. A Procuradoria Regional Eleitoral também se manifestou contra o registro por causa do atraso. A situação, porém, ainda não está encerrada, porque o Agir apresentou um segundo documento que foi aceito pela Justiça. Laudicério também apresentou um novo pedido individual de registro. Então, esse processo é diferente do primeiro e ainda vai ser analisado pelo TRE. O candidato diz que segue concorrendo normalmente e que a candidatura continua ativa no sistema da Justiça Eleitoral. 7 em ponto, intervalo, você de Cáceres, Rondonópolis e Sorriso, após comerciais, tem notícias da sua região. E por aqui, a gente vai atualizar A crise no STF ontem, foi levantado o sigilo da investigação sobre o Banco Master. Tem muitas notícias sendo divulgadas na manhã de hoje. Daqui a pouco a gente traz essa atualização para você.

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2: 7:01.
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5: Olá, o nosso bom dia para você, aqui de Cáceres e também toda a região. Hoje é sexta-feira, dia 11 de setembro de 2026. Estamos juntos até às 8 horas com as melhores informações e também o resumo das últimas 24 horas aqui na nossa programação. E já aproveito para poder te fazer o convite, convidar você a participar conosco. Mande seu comentário, sugestões de reportagem pelo número 99803-5504.
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5: Mato Grosso registrou em 2025 a quarta maior taxa de hospitalização de crianças e adolescentes por acidentes do Brasil. Quem pretende doar sangue precisa estar atento às novas regras e aos critérios para a doação. Mais de 23 milhões de brasileiros e 2 milhões de empresas ainda têm dinheiro esquecidos em bancos ou outras instituições financeiras. E hoje, o Talento Q, com Michel Pena, apresenta a poderosa alegoria de José Saramago. Essas e outras informações agora no Primeira Página, que já está começando.
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5: E mais uma vez o nosso bom dia para você de Cáceres e também toda a nossa querida região, para você também que acompanha pelo carro, pela internet, através do nosso aplicativo, a Rede Centro América FM. Obrigado pelo carinho da sua audiência e, é claro, encontro junto com você até às 8 horas com o resumo das últimas 24 horas aqui na nossa região. Já vamos começar destacando o trabalho do Corpo de Bombeiros Militar, onde o Corpo de Bombeiros de Mato Grosso extinguiu dois incêndios florestais e continua combatendo outros 5 nesta quarta-feira. Segundo o Corpo de Bombeiros, as equipes trabalham em forma ininterrupta para conter os avanços das chamas e evitar que o fogo se espalhe para proteger vidas, propriedades rurais e o meio ambiente. Nas últimas 24 horas, Mato Grosso registrou 29 focos de calor. Segundo dados do INPE, foram 23 na Amazônia, 3 no Cerrado e 3 no Pantanal. E o alerta é importante: desde o 1º de julho, está proibido o uso de fogo para limpeza e manejo em áreas rurais em Mato Grosso. A proibição vale até o dia 30 de novembro. Já nas áreas urbanas, a queimada é proibida durante todo o ano. O Corpo de Bombeiros alerta que o uso irregular do fogo pode configurar crime ambiental e colocar em risco a população e o meio ambiente. Denúncias podem ser feitas pelo 193 do Corpo de Bombeiros ou 190 da Polícia Militar. São 7 horas e 6 minutos. Vamos mudar de assunto. Olha só, uma nota de utilidade pública. A empresa responsável pelo fornecimento de energia elétrica em Cáceres informa os moradores do bairro Junco e também bairros da região sobre o fornecimento de energia que foi interrompido após a queda de um poste. Segundo a concessionária, equipes foram acionadas e estão trabalhando no local para normalizar o serviço. O poste danificado já foi substituído e os trabalhos necessários para estabelecer a rede foram concluídos. A previsão é de que, ao longo desta sexta-feira, o fornecimento de energia elétrica seja normalizado para moradores do bairro Junco e das localidades próximas. A orientação é que, para os moradores, que tenham atenção durante o restabelecimento da energia, caso identifiquem alguma situação de risco, como fios caídos ou estruturas danificadas, não se aproximem e acionem, né, a concessionária ou as autoridades competentes. A empresa agradece a compreensão dos moradores pelo transtorno causado pela interrupção e reforça que as equipes trabalham para garantir a segurança e a normalização do fornecimento de energia. Agora destacando o nosso jornalismo comunitário, e atenção, viu, para você aqui de Cáceres, é sobre a nossa feira municipal. Recebemos denúncias e também já foi alvo, né, e comentário da comunidade. É sobre a reforma da Praça da Feira em Cáceres, que já apresenta problemas estruturais. Entre os defeitos apontados estão o deslocamento de piso tátil e também o vazamento do teto. A denúncia foi encaminhada à Câmara Municipal, que pede, e também pela Associação dos Feirantes, levada ao plenário do vereador, para o vereador Jerônimo Gonçalves, que foi relator da CPI das obras. Ainda segundo o vereador, a comissão já havia apontado problemas na execução da reforma. Agora, de acordo com o documento encaminhado para a associação, o próprio presidente dos feirantes está arcando com os reparos do piso tátil e também do vazamento, usando recursos próprios. A reforma e a revitalização da praça foi orçada em cerca de R$ 1.965,00, com recurso do governo federal e do município. A obra começou em agosto de 2023 e, após a paralisação e reajustes, foi entregue em dezembro de 2025. O vereador afirmou que os problemas do piso e no teto são apenas os primeiros pontos identificados e que outras questões ainda poderão ser apuradas, questão que envolve também o nosso jornalismo comunitário aqui na Rede Centro-América de Comunicação. Agora vamos para a nossa região destacar o trabalho da Polícia Judiciária Civil. A Polícia Civil de Mato Grosso deflagrou na última quinta-feira, dia 10, a Operação Zira, que investiga um grupo suspeito de furto de desvios de cargas de soja na região oeste de Mato Grosso. Ao todo, foram cumpridos 9 mandados de busca e apreensão, autorizado pela Justiça, em endereços ligados aos investigados. A ação foi realizada pela Delegacia de Pontes Lacerda e Vila Bela da Santíssima Trindade. As investigações começou após um furto em julho de 2023, em uma carga de soja avaliada em cerca de R$ 100.000, em uma propriedade rural no município de Vila Bela. Segundo a polícia, o esquema poderia envolver funcionários responsáveis pela pesagem e a classificação dos grãos, motoristas e proprietários de veículos. A suspeita é que a carga fosse retirada sem registro fiscal e contábil e entregues irregularmente a terceiros. A Polícia Civil também investiga possíveis crimes de organização criminosa e lavagem de dinheiro. Durante a operação, bens ligados aos investigados foram apreendidos. Agora, os investigadores vão analisar o material recolhido e apurar o grupo se tem alguma relação com outros furtos na região, inclusive na região norte também do estado de Mato Grosso. Situação que de fato segue sob investigação agora aqui, envolvendo essa questão do agro e também o trabalho da Polícia Civil. A polícia também reforça a participação da comunidade, que é fundamental nesta linha de investigação no trabalho da PJC. São 7:11. Olha, Mato Grosso registrou em 2025 a quarta maior taxa de hospitalização de crianças e adolescentes por acidentes no Brasil. Os índices ficou abaixo apenas dos registrados no Pará, Tocantins e o Maranhão. Ao todo, 31.459 crianças e adolescentes de até 14 anos foram internados no estado, uma média de cerca de 10 internações por dia. As quedas foram as principais causas, com 463 casos. As queimaduras aparecem em segundo lugar, com 1.713 internações. E juntas, as duas causas correspondem por mais de 73% dos casos. E para a tenente Anne Caroline, da 2ª Companhia Independente do Corpo de Bombeiros Militar, muitas dessas ocorrências poderiam ser evitadas com cuidados simples no dia a dia.
7: Esses acidentes estão entre as principais causas de internação infantil e na maioria das vezes acontece dentro de casa em situações que podiam ser claramente evitadas se caso fosse tomado uma certa prevenção com cuidado e atenção. Quando falamos em queimaduras, os riscos mais comuns envolvem líquidos quentes, panelas no fogão, café, leite, óleo quente, ferro de passar roupa, tomadas, fios elétricos, produtos inflamáveis e até fogueiras ou churrasqueiras. As crianças pequenas são as mais vulneráveis, porque além de terem a pele mais sensível, são curiosas e não conseguem verificar e avaliar o risco.
5: Mas quando o acidente acontece, saber como agir também é fundamental. No caso das queimaduras, por exemplo, algumas atitudes comuns podem piorar o ferimento. A orientação dos bombeiros é sobre os primeiros cuidados e também sobre aquilo que não deve ser feito.
7: A primeira orientação é quem estiver por perto precisa manter a calma, afastar aquela pessoa da fonte de calor e orientar a pessoa que seja jogado na área queimada água corrente, água limpa e em temperatura ambiente por cerca de 10 minutos. A água ajuda a resfriar a pele e interromper o processo de queimadura. Mas atenção, não use gelo, porque o gelo pode piorar a lesão. Outro ponto importante é não passe nada sobre a queimadura. Nada de pasta de dente, pó de café, manteiga, óleo, sal, clara de ovo, pomadas caseiras ou qualquer outro produto. Essas substâncias, elas não tratam a queimadura e pode contaminar a lesão e dificultar até mesmo posteriormente a avaliação médica, aumentando o risco de infecção no local queimado. Também não estoure as bolhas. Oriente as crianças sobre essa prevenção, porque ela protege a área queimada. Não tente retirar roupas e objetos que estão grudados na pele. Cubra o local com pano limpo, aguarde o atendimento especializado. Procure imediatamente ajuda médica, a urgência e emergência, chame o corpo de bombeiro, caso a queimadura for de grande extensão, ou também quando a queimadura for causada por eletricidade, algum tipo de produto químico ou fogo.
5: E atenção, a taxa de Mato Grosso ficou cerca de 51% acima da média nacional, que foi de 63 internações para cada 100 mil habitantes. Em todo o Brasil, mais de 128 mil crianças e adolescentes de até 14 anos foram hospitalizadas por acidentes em 2025. Os dados são do relatório de Criança Segura de 2026, elaborado pelo projeto Criança Segura, na aldeia infantil SOS, com base em informações da Tablet DataSUS. Mas o que a estatística e os números reforçam, um alerta, muitos acidentes podem ser evitados com atenção, supervisão e medidas simples de segurança.
7: 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Prevenção e proteção também é um compromisso com a vida.
5: Então, de fato, o cuidado deve ser redobrado, principalmente com crianças e adolescentes. Atenção para esse próximo assunto. Mato Grosso tem a quarta maior taxa de internação de crianças e adolescentes no Brasil. Você acompanhou aqui junto com a gente, mas só que também tem uma outra questão que é muito importante aqui na nossa programação sobre o Hemocentro. O Hemocentro está com estoque reduzidos com os tipos sanguíneos e positivos, negativos e B negativo. O O negativo e o B negativo estão em nível de atenção, enquanto o positivo está em alerta. O alerta também é importante para quem mora em Cáceres na região, já que a cidade é um polo da saúde e o hospital regional atende cerca de 23 municípios, inclusive em caso de acidentes graves, procedimento de médias e altas complexibilidade. Lembrando que pode doar pessoas de 16 a 69 anos, desde que atenda os critérios exigidos. É preciso estar com bom estado de saúde, pesar pelo menos 50 quilos e estar bem alimentado. acima de 70 anos, a nova lei abrange quem já é doador e obedece aos demais critérios. Para quem pode doar, é um gesto simples que pode ajudar e manter atendimento de pacientes de toda a região. Vamos para uma rápida pausa, daqui a pouco voltamos com mais informações. Até já.
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4: Estamos de volta com a primeira página para você que chegou agora. Ótimo dia para você. E aí, como é que tá sendo a sua sexta-feira? Espero que esteja indo tudo bem, viu? Olha só para esse próximo assunto. Mais de 23 milhões de brasileiros e 2 milhões de empresas ainda têm dinheiro esquecido em bancos e outras instituições financeiras. Segundo o Banco Central, são 5,6 bilhões de reais disponíveis para resgate. Do total, 4,2 milhões de reais pertencem a

0: Também é possível consultar valores de pessoas falecidas. Neste caso, o acesso é restrito a herdeiros, testamentários e inventariantes ou representantes legais que precisam comprovar essas condições.
1: Então, indicadores econômicos.
0: Olha, o dólar fechou nesta quinta-feira em alta, 0,51%, cotado a R$5,11. Já o Ibovespa, principal índice da Bolsa Brasileira, caiu 0,93% aos 185.629 pontos. No exterior, o mercado reagiu à escala das tensões do Oriente Médio e à alta do petróleo. O barril do Brent subiu mais de 3% e voltou a superar a marca de US$100. A alta do commodity aumentou a preocupação com a inflação global e com a trajetória dos juros no Brasil. Além do cenário internacional, investidores também acompanharam o cenário político eleitoral. São 7h23. Olha, o governo federal autorizou a liberação de 6,98 bilhões de reais em crédito extraordinários para combustíveis e agricultura familiar. A maior parte é de 6,605 bilhões de reais, que vai para o Ministério de Minas e Energias por meio da ANP. Desse valor, 5,607 bilhões será usadas para subsidiar a produção de importação de óleo diesel rodoviário. Outro 998 milhões de reais vão para combustíveis derivados do petróleo. Outros 375 milhões de reais serão destinados à Pronaf para financiar

cooperativas da agricultura familiar de 61 municípios de Mato Grosso que podem inscrever a uma chamada pública no projeto MT Produtivo, que prevê investimentos de até 3 milhões e 43 mil por organização. A região Oeste está incluída, são 11 municípios da região entre os contemplados, entre Cáceres, Araputanga, Glória do Oeste, Mirassol do Oeste, Porto Esperidião, São José dos Quatro Marcos, Vale de São Domingos, Conquista do Oeste, Pontes de Lacerda, Comodoro e Vila Bela da Santíssima Trindade. O edital é voltado às associações cooperativas da agricultura

0: e tem como meta atender cerca de 15 mil famílias em 61 municípios do Mato Grosso. 7:26. Mato Grosso tem mais de 78 mil empresários acima dos 60 anos. Um número que mostra que empreender também tem ganhado espaço entre quem já passou dos 60. E essa faixa etária tem buscado não só a nova fonte de renda, mas também a capacitação para acompanhar as mudanças do mercado. A repórter Clara Lucite preparou uma matéria especial sobre esse assunto. Vamos ouvir.
1: Entre frutas, potes e panelas, a aposentada Ingrid Randel descobriu um novo talento. A produção de geleias começou na pandemia para se distrair e adoçar a vida das pessoas. Com uma carreira de nutricionista e mais de 30 anos no serviço público, ela começou a transformar o hobby em negócio.
2: Apesar de que você pensar que é só colocar fruta no fogo, não é. Existem técnicas, porque senão você vai desperdiçar o produto, vai desperdiçar a embalagem e o seu tempo de fazer.
1: Segundo a Junta Comercial de Mato Grosso, o estado ganhou quase 9 mil novos empresários com mais de 60 anos em 4 meses. E quem tem mais de 46 anos já representa 46,4% dos empresários do estado. Segundo o Sebrae, o motivo para empreender também muda com a idade. Entre 55 e 64 anos, mais da metade começa um negócio por necessidade. Já entre 65 e 74 anos, quase 63% empreendem por oportunidade. É o que explica a gerente de comunicação e marketing do Sebrae, Marta Torezan.
3: Uma das características positivas é a nossa longevidade. Nós estamos vivendo mais. E por viver mais, também temos necessidades financeiras, que é o segundo ponto. E também por questões de saúde. Estar em movimento, estar ocupado, representa qualidade de vida. E isso tudo traz propósito, traz aquilo que se precisa para envelhecer com saúde.
1: A experiência é uma vantagem para os empreendedores mais maduros, mas também é preciso se capacitar e acompanhar as novas exigências do mercado, como o uso da inteligência artificial. E foi com esse objetivo que o José Wilson Pereira buscou capacitação.
4: É mais para adquirir novos conhecimentos, né? Porque, vamos dizer, como está tendo um tsunami aí, vamos dizer, de novas informações, então a gente tem que estar atento, né? E aí hoje, vamos dizer, o que eu estou trabalhando? Para poder desenvolver os vídeos, né? Para poder mostrar o meu produto.
1: A mentora de inteligência artificial para negócios, Ellen Garcês, diz que o grande desafio é aprender a usar a inteligência artificial da melhor forma e aproveitar os benefícios que ela pode trazer para os negócios.
5: Mostrei as possibilidades de alavancar negócios, mesmo para quem é um pequeno empreendedor. Então, o que a gente vê? A pessoa usa, às vezes, chat GPT, que é o mais comum, mas não usa de maneira assertiva, realmente para acelerar o seu resultado. Então, eu mostrei a possibilidade, mesmo em funções gratuitas, que é a

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0: E sol com muitas nuvens e previsão de céu nublado. À noite com pancadas de chuva. Será? A mínima pode chegar a 23 graus e a máxima 36. A umidade relativa do ar vai estar prevista entre 44 e 87%. Nesse momento, aqui em Cáceres, está ensolarado, 28 graus.
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0: São 7 horas e 34 minutos. Olha. A AC, é a Associação da Ajuda dos Animais de Cáceres, está com uma nova sede, agora sem custo do aluguel. A mudança abre espaço para um novo desafio, ampliar os resgates e, consequentemente, o atendimento aos animais. E para ajudar nesse trabalho, a AC lança a campanha Seja a Luz da AC, muito bacana, viu? E passa a contar com uma parceria com a Energisa, que permite que a população faça doações diretamente pela conta de luz. E quem fala com a gente é a Viviane Bicudo, é isso, da Viviane?
2: Isso mesmo.
0: Satisfação, viu, te conhecer também aqui, é um momento muito importante desse projeto. Agora, Viviane, já vamos começar já com as perguntas, né? A AC agora está com uma sede própria e sem custo de aluguel. O que muda na prática para o trabalho da associação, Viviane?
2: Bom dia, né? É uma satisfação estar aqui pelo convite, né? Poder falar com os ouvintes, né, da rádio. Então, é assim, a associação está numa nova etapa, né? Agora nós temos um local, né, que é um local da prefeitura. Então, não é sede própria, mas é uma concessão de uso, onde nós podemos levar parte dos animais, né? E ela está em momento de construção também, porque os canis lá não estão prontos, né? Então, tem uma parte dos animais que já estão lá e

0: estamos aí nessa correria, fazendo várias ações, correntes do bem, para poder fazer esses canis e receber esses animais. Né? Então, é um local grande, espaçoso, mas que tem que fazer adaptações. E adaptação é recurso. E recurso, todos sabem que a associação, ela vive de doação. Todos são voluntários. Então, nós estamos aí com promoções para que a gente possa, né? A gente vive disso, de doações, de promoções, para que a gente possa fazer, né, essa primeira etapa, né, que são 15 canis, que vai gerar aí uma despesa em torno de 15 mil reais, né, para poder fazer toda a estrutura. Então, nós estamos aí com corrente do bem, estamos com a pizza que vai ser realizada agora sábado, né? Então, a associação, ela agora tem que ter mais recurso para poder fazer desse local, desse novo abrigo, um local de passagem dos animais. Lá não vai ser uma clínica, mas os animais, após serem tratados, eles vão para lá. Então, hoje a gente não consegue resgatar mais nenhum animal porque não tem onde para levar, né? Então agora, fazendo os canis, a gente vai conseguir levar alguns animais que não conseguem ser doados. O objetivo não é acumular animais, e sim que esses animais que são resgatados possam ter uma nova oportunidade, um lar. Mas tem que ter um período de espera. Então, lá vai abrigar esses animais que estarão já tratados, mas que precisam de um novo lar.
1: Agora, Viviane, para quem não sabe, quais são as maiores dificuldades da associação?
0: Então, a associação, ela não tem nenhum recurso, né, público para manter as despesas, né? Agora a gente tem uma despesa menor, né, que é o aluguel, que a gente pagava R$2.000, e aí se você pegar esse R$2.000 para uma castração, você consegue aí fazer uns 10 gatos, né? Mas para um atendimento emergencial, que geralmente aqui em Castres, as pessoas atropelam e deixam os animais pelas ruas, né? Ou um animal que está aí pelas ruas com um tumor, um câncer, R$2.000 é o tratamento de um animal. Dependendo da sequela, do acidente, não consegue cobrir uma cirurgia ortopédica, né? Então, é R$2.000 que vai reverter, né, para os animais, que a gente não vai estar pagando mais o aluguel, mas nós precisamos de recursos mensais. Né? Todos somos voluntários, mas nós temos os encargos, nós temos duas colaboradoras que cuidam desses animais. Né? Então, a gente tem encargos fiscais, trabalhistas, né? Vai continuar tendo despesas com água e luz, né? Então, tem as questões fiscais, trabalhistas, que a gente mantém tudo certinho, né? E o dinheiro, recursos que vêm para nós é só de doações. Projetos vêm através de emendas, vêm alguns projetos sociais através do Ministério Público, mas são voltados unicamente para castração, né? Ou adquirir algum bem em prol dos animais. Então, a gente está nesse período de transição, mas a gente tem uma perspectiva muito boa, porque Castres é uma cidade muito acolhedora, né? A gente tem uma relação, a associação em 12 anos de muito trabalho, fez uma relação muito boa com as pessoas, e elas vê o nosso trabalho, vê a nossa honestidade, né, em estar ajudando esses animais e tentando resolver um problema que não é nosso, mas que a gente se compraz da dor dos animais, né? Então, agora o poder público está dando uma ajuda maior, mas assim, ainda falta muito, né? A gente precisa de recursos mensais para que a gente possa manter, né? Não tem como aumentar resgates, atendimentos, se não tem recurso, né?
1: É verdade. Agora, Viviane, uma coisa que eu achei muito bacana é sobre essa parceria com a Energisa. Como que está funcionando? Aquelas pessoas que queiram doar, pode ser descontado na conta de energia, é isso?
0: Isso mesmo, né? A associação, ela tem buscado nesses 12 anos, né, ajuda, né? Pedindo doações, a gente pede, né? E aí a gente não tem uma continuidade, né? Porque entram várias pessoas e vão saindo, porque são voluntários. Agora, com esse projeto da Energisa, o que a gente busca? Que as pessoas, né, façam doações que vão estar dentro da conta de luz. Então, a gente já fez todo o processo de cadastramento, né, da Energisa, está tudo pronto. Então, a gente já pode iniciar, né? Você é um amigo da associação, você quer ajudar e tem dificuldade de botar débito em conta, ou fazer todo mês o Pix, esquece, né? Se a gente não pede, esquece dos cachorrinhos que estão lá, que tem que comer todo dia, não pode faltar a ração no potinho. Então, agora você pode contribuir na sua conta, né, de luz, a doação que você quiser, R$1, R$2, R$100, o que você quiser contribuir, vai entrar na conta de luz, vai ser descontada junto com a sua conta e a Energisa vai repassar esses valores para aí sim, quanto mais arrecadação, aí nós vamos poder aumentar os resgates, auxiliar, né, no tratamento dos animais. Tem muitas pessoas que empobreceram, né? A gente vê a dificuldade financeira e querem ajuda. E a associação, por não ter recurso, não consegue ajudar essas pessoas de baixa renda. Ela faz o máximo que pode, procura apadrinhamentos, mas com o projeto da Energisa, né, com a associação, seja luz na vida desses animais através da conta de energia, a gente vai conseguir ter doações fixas mensalmente, né? E aí a pessoa faz essa doação e vai sendo debitado junto com a conta de luz.
1: Agora, a gente conversando nos bastidores aqui, até você comentou aqui no início da nossa entrevista, vai ter um evento especial agora sábado, né, que é o Festival da Pizza. Como que vai funcionar esse evento? Como que tá as vendas? Dá tempo da comunidade comprar uma pizza da associação, Viviane?
0: Sempre dá tempo. Quando é para ajudar, a gente produz pizza de madrugada, né? Trabalha 24 horas. Nós vamos ter a pizza, né? Quem sabe já comprou, sabe que ela é muito caprichada, bem saborosa. E vai ser nesse sábado agora, né? Dia 12. A gente já vai estar começando a entregar as pizzas a partir das 16 horas. E é aqui na Rua das Maravilhas com Ana Fontes, né? Então, na minha casa, vocês vão poder estar buscando essa pizza, saboreando. E eu falo que essa pizza, né, além de você se alimentar, né, se saboreia, você salva vidas com ela. Porque é através da pizza que a gente angaria recursos para os resgates. Então, essa pizza, ela é muito importante. Então, ainda temos pizzas para vender. Né, procure a gente, porque a gente precisa, né, ajudar esses animais que estão sofrendo.
1: Agora, presidente, tem um telefone de contato para poder comprar pizza. E uma outra pergunta, já aproveitar aqui: a comunidade de casa pode estar visitando, pode estar acompanhando de perto, de fato, o trabalho da associação?
0: Ó, a associação, ela tá lá, o local em si

Então, esse espaço que nós estamos lá está sendo ainda organizado. Assim que a gente organizar, a gente vai começar a abrir esse espaço, principalmente para adoções. Quem quiser adotar um pet, lá vai ser o local de encontrar esse pet.

0: E o telefone, deixa eu pegar aqui, só um pouquinho. Né, vocês vão estar falando com a Rafaela, é o 99661-0593. 99661-0593. Aí vocês vão estar fazendo a sua doação, né? E fazendo com que mais animais possam ter acesso, né? A qualidade de atendimento, né? De saúde. Porque promover saúde nos animais é promover saúde pública. Quando a gente trata os animais, a gente está tratando também das pessoas, né?
1: Agora, Viviane, a gente tem muitas coisas para poder tratar aqui, mas nosso tempo está curto. Por favor, suas considerações, né, seus agradecimentos também. Tem alguma coisa, alguma pessoa que você gostaria de lembrar nesse projeto bacana, reforçar a participação da comunidade. E quero também reforçar que a Rádio Centro-América, o Primeira Página, está de portas abertas para esse projeto muito importante aqui em Cáceres.
0: Eu posso falhar ao citar alguns nomes, mas eu tenho que agradecer aqui a prefeita Eliene, que disponibilizou o espaço, né? E aí com ela teve outras pessoas que olharam para aquele espaço e falaram: prefeita, lá é o local para a associação, né? Então tem pessoas que nos ajudaram, né? Para que a gente tivesse o novo abrigo. É a Centro América, foi o vínculo, a ponte para o projeto Energiza. Eu tenho que estar falando aqui, a Patrícia, a Fernanda, elas fizeram essa ponte, e são pessoas, né, que vão dando uma nova oportunidade para esses animais, porque quando a associação faz esses projetos, pessoas trazem para a gente, né, é uma forma de contribuição com esses animais que sofrem tanto, né? Então, só tenho a agradecer a Centro América também, porque o projeto Energiza veio daqui, dessa rádio.
1: Aí, queremos parabenizar também, viu, nossos colegas, a Patrícia, né, que é do setor comercial, a Fernanda também, hoje está de folga. E, Viviane, mais uma vez, agradeço o

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1: Imagine acordar amanhã e não conseguir enxergar. Agora imagine que algumas horas depois, ninguém ao seu redor também consiga. O que aconteceria com a sociedade inteira? É essa pergunta que José Saramago coloca no centro de Ensaio sobre a Cegueira. Tudo começa quando um homem parado no trânsito fica subitamente cego. Mas não é uma cegueira comum. Ele passa a enxergar apenas uma espécie de claridade branca. E o fenômeno começa a se espalhar. Hospitais ficam lotados. Autoridades tentam controlar a situação. Pessoas são isoladas. E aquilo que parecia ser apenas uma doença começa a revelar algo muito maior. O comportamento humano diante do caos.
2: Se podes olhar, vê. Se podes ver, repara.
1: A frase resume uma das grandes provocações de Saramago, porque o livro não fala apenas sobre perder a visão, fala sobre enxergar, sobre perceber o outro, sobre aquilo que somos capazes de fazer quando desaparecem as regras que organizavam nossa vida. No meio da epidemia, uma mulher mantém sua visão. E silenciosamente, ela se torna os olhos daqueles que estão ao seu redor. Mas quanto mais a cegueira avança, mais a sociedade parece perder também outras coisas. Organização, solidariedade, dignidade. E principalmente, a sensação que existe um limite para aquilo que podemos fazer um com os outros. Saramago não entrega uma aventura confortável. Ele provoca, incomoda e coloca o leitor diante de uma pergunta difícil. Quando ninguém está olhando, quem nós somos? Ensaio sobre a Cegueira é uma história sobre uma epidemia fictícia, mas suas questões são reais. O medo, a desigualdade, o egoísmo, a solidariedade e a necessidade de cuidar do outro quando tudo parece desmoronar. Talvez a grande cegueira do livro não seja aquela que impede alguém de enxergar. Também seja aquela que nos impede de perceber o sofrimento de quem está ao nosso lado. Ensaio sobre a Cegueira é duro, perturbador e impossível de ler sem olhar um pouco diferente para o mundo.

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4: 7:53, de volta com primeira página e agora falando sobre as emoções do futebol. Quem chega com a gente é Flávio Santos.
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6: Olá, bom dia para você, sempre ligado com a gente no Primeira Página. Agora é a hora do esporte. A gente começa falando de Libertadores da América, quartas de final, jogo de ida. Ontem, o Independente Del Valle recebeu o Flamengo, que fez 2-0, grande vitória do Flamengo no segundo tempo, com os gols de Bruno Henrique e Léo Pereira. O jogo da volta será no Maracanã, na próxima quinta-feira, o Flamengo já com um pé na semifinal da Libertadores da América. Lembrando que Fluminense e Palmeiras também venceram e o Corinthians empatou. Bons jogos aí dos brasileiros, dos times brasileiros, na ida da Libertadores. Vamos agora para a rodada do fim de semana do Brasileirão. 27ª rodada começa hoje com Coritiba e Atlético Paranaense, o clássico, às 20h. Amanhã, sábado, tem Atlético Mineiro e Fluminense em Belo Horizonte às 15h. Mesmo horário, Grêmio e Vasco em Porto Alegre, Chapecoense e Internacional, 16h. O Palmeiras e São Paulo, clássico, jogam às 17h30 na capital paulista. Tem Botafogo e Bragantino, 19h30. Santos e Cruzeiro às 20h na Vila Belmiro. Domingo tem Mirassol e Vitória, 15h no interior de São Paulo, e Flamengo e Corinthians, 16h30. Esse jogo ao vivo na TV Centro-América. Na segunda-feira tem Bahia e Remo, 19h. Já no Brasileiro da Série B, 28ª rodada, domingo no interior de São Paulo, em Novo Horizonte, tem Novo Horizontino e Cuiabá, 17h30. Novo Horizontino é o vice-líder, 49 pontos. O Cuiabá, o segundo, o décimo, aliás, o décimo colocado com 39 pontos. Vamos agora para a Copa FMF, que começa no fim de semana. Amanhã, sábado, tem Sorriso e Cacerense, às 18h, em Sorriso. No domingo, em Barra do Bugres, tem Santa Cruz e Várzea Grande, às 17h. 16h, Chapada e Uirapuru, esse jogo em Chapada dos Guimarães. Em Campo Novo do Parecis, tem Campo Novo e Cuiabá, às 16h. Bom fim de semana para você e até segunda-feira.
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4: Obrigado, Flávio, pelas informações. Agora destacar sobre a educação. A falta de acesso à educação é a necessidade de trabalhar desde cedo, ainda fazem a parte da realidade de muitas famílias de Mato Grosso. Em Campinópolis, a Valdinete Oliveira nunca frequentou a escola. Desde criança, trabalhou na roça. Hoje, é empregada doméstica e faxineira. A falta de estudo também marcou a trajetória do filho Rafael. Ainda jovem, ele precisou escolher entre a escola e o trabalho para ajudar em casa. Hoje, trabalha em uma oficina durante o dia e faz entrega à noite. A história da família mostra como a falta de oportunidade pode começar na infância e refletir na vida profissional. Ao mesmo tempo, Mato Grosso enfrenta a falta de profissionais qualificados. Em Primavera do Leste, o exemplo, o operador de máquinas agrícolas, Vanderlando Santos, diz que é cada vez mais difícil encontrar mão de obra preparada.

0: aquicultura e geoprocessamento, com 35 vagas para cada curso. A seleção dos cursos técnicos será por sorteio público. Para a graduação, o candidato pode concorrer pela análise do histórico escolar ou pelo aproveitamento da nota do Enem. Não haverá uma nova prova do IFMT. As inscrições são gratuitas e devem ser feitas exclusivamente pela internet, no portal da seleção do Instituto Federal. Mais informações podem ser obtidas na Secretaria de Registro Escolar do Campus Cáceres ou pelo telefone 65-3221-2610. Falando agora de coisa boa, principalmente nesse final de semana, a quarta-feira Degustarte será realizada neste domingo, dia 13, no Ponto da Cultura da Artemate, no entorno do Darevon, em Cáceres. A programação começa às 16h e reúne música, artes visuais, tatuagem, gastronomia, oficinas e atividades culturais de graça para o público. Promovida pela Associação dos Artistas Plásticos de Mato Grosso, a feira faz parte das ações do projeto Salão das Artes e tem como proposta aproximar artistas, produtores culturais e também familiares e a comunidade. A programação musical, o público vai poder conferir apresentações do Herbert Dias e a banda Vera Full, com repertório de grande sucesso do rock brasileiro e internacional. Muito bacana. Olha, a feira também terá tatuagem, body art, exposições, gastronomia, artesanato e uma oficina de confecções e personalização de porta-chaves, também de graça. A quarta-feira Degustarte começa às 16h no Ponto de Cultura Artemate, no entorno do Darevon. A entrada é franca e toda a comunidade está convidada. E dessa forma, o Primeira Página desta sexta-feira, assim encerramos mais uma semana. Está ficando por aqui. Outras informações no Centro América News, no decorrer do dia, e na segunda-feira, encontro marcado com você a partir das 7h. E agora, na sequência, tem o nosso Manhã 103 com Almeida Neto. Um bom final de semana.
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3: Olá, muito bom dia. Agora são 8:02. Almeida Neto chegando. Sextou, hein? Na Centro América FM tá começando aqui mais uma edição do nosso Manhã 103. E que bom ter você com a gente. 11 de setembro, onde quer que você esteja. Tá em casa? Tá no trabalho? Tá no comércio? Tá no carro? Tá na estrada? Seja bem-vindo. Seja bem-vinda. Bora deixar a preguiça de lado. Bora colocar um sorrisão aí nesse rosto. Bora aproveitar cada oportunidade que essa sexta-feira nos oferece. Tem muita música boa pela frente aqui no nosso Manhã 103. 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
3: Que a gente tenha uma sexta-feira de muito trabalho produtivo, que a gente tenha uma sexta-feira de boas notícias, de muita energia boa. Danilo e Davi.

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17: Tempo hoje vai estar bem complicado, hein? Vamos ter calor de 38 graus e no período da tarde e da noite poderemos ter chuva. O Climatempo está dizendo aqui, ó, sol, aumento de nuvens de manhã, pancadas de chuva à tarde e à noite. A máxima hoje é de 38 graus. Nesse momento está fazendo 29 graus. Já vamos ver aqui os próximos dias. Vai ter queda na temperatura no domingo. Deixa eu dar uma olhada aqui. É domingo. Amanhã, sábado, hoje máxima de 38, né? Amanhã, sábado, cai 33 graus. Vamos ter chuva já pela manhã, no sábado. À tarde também, chuva. E no domingo, a temperatura cai para 25 graus. Deixa eu ver se vai chover no domingo. Sol com muitas nuvens durante o dia, períodos de céu nublado, noite com muitas nuvens. Então o céu vai estar nublado, muitas nuvens, mas não há previsão de chuva pro domingo. Vai haver sim no domingo uma queda na temperatura.
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17: Agora tem Marcos e Belucci.

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2: O nosso bom dia, Almeida Neto, caro ouvinte. Iniciamos o Centro América News desta sexta-feira, destacando o trabalho da Polícia Civil, que investiga um grupo suspeito de furto e desvio de carga de soja na região oeste de Mato Grosso. 9 mandados de busca e apreensão foram cumpridos em endereços ligados aos investigados. A investigação começou após um furto de carga de soja avaliada em cerca de R$100 mil em Vila Bela da Santíssima Trindade. Segundo a polícia, o esquema envolveria motoristas e funcionários ligados à pesagem e à liberação dos grãos. A polícia também investiga possíveis crimes de organização criminosa e lavagem de dinheiro. Às 9:30, eu volto com mais informações no próximo bloco, destacar sobre a violência no trânsito, onde vitimou um policial penal em Cáceres. Até já.
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0: nosso intervalo. Rapidinho aqui o recadinho dos nossos parceiros. Na volta tem mais música. 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
12: Olá, tudo bem? Eu sou o Paulo Vaz e está no ar mais uma edição do Sucesso que Você Não Esquece. Olha, em 1989, a cantora e compositora carioca Marisa Monte lançou seu primeiro disco intitulado MN. E é neste primeiro álbum que está o sucesso inesquecível de Marisa. A canção foi tema da novela O Salvador da Pátria e é uma versão de Nelson Motta da música italiana E Poche Fa, do compositor italiano Pino Daniele. Passados mais de 20 anos, a música continua provocando emoções quando a ouvimos. É uma daquelas canções que você nunca esquece, que nós não esquecemos. Marisa Monte, Bem Que Se Quis.

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17: Opa! Deixa eu só dar uma pausa aqui, que entrou rapidinho aqui a música. Deixa eu mandar um oi aqui pra Neia. Neia pediu a música do Gustavo Lima. Neia, vou tocar primeiro aqui Juan e Leandro com Danilo e Davi. Na sequência tem pra você Gustavo Lima, tá bom? Agora sim!

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0: música tem uma letra muito forte, que mexe muito, mas muito com a gente. Eu não sei você, minha gente, mas sinceramente, eu sempre fico tocada, né, em ouvir essa canção, viu? Eu queria ser você. Canção pra Rita Lee, do Jota Quest. Mas quando a gente coloca essa reflexão pra gente, né? Nossa Senhora, é maravilhoso. Maravilhoso! Em poder compartilhar tudo isso junto contigo. Pois é, estamos de volta! Estamos de volta! Já estamos aqui grudadinhos novamente em mais uma hora aqui do nosso Manhã 103, que conta, minha gente, sempre com o oferecimento de Esquinão Auto Center. 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Agora a gente vai fazer o quê? A gente vai pro nosso intervalo, porque tem mais informações chegando pra ti e já eu volto com mais sucessos. Aliás, eu espero que seja o seu.
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2: Estamos de volta e atenção para esse próximo assunto. Fiscalizações realizadas em Mato Grosso identificaram 19,6 gigawatts hora de energia consumida sem registro entre janeiro e junho de 2026. Segundo a Energisa, o volume seria suficiente para abastecer cerca de 90 mil residências durante um mês. A concessionária alerta que ligações clandestinas e fraudes nos medidores, além de gerarem prejuízo, podem provocar choques, incêndio e interrupções no fornecimento. A Operação Energia Limpa já resultou em 180 prisões no estado e as denúncias podem ser feitas pelos telefones 190, 181 e 193. Meio-dia e meia, eu volto com mais informações. Continue ligado na Manhã 103.
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0: Tá de volta, mas agora eu quero passar outras informações sobre promoção, até porque vai ter sorteio que será realizado hoje novamente, viu, minha gente? Variados sorteios, e um deles é este. A Centro América FM vai presentear uma ouvinte ou um ouvinte, né? Que quiser presentear também o amor da sua vida, exatamente, olha, não perca, meninos. Se você achar que esse presente é só para as meninas para participar, aqui no caso, né? Só as meninas que devem participar, se tu tá enganado, viu? 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

0: Obrigado, Leandro e Romário!
1: Que beleza, que lindo, cara!
0: Tamo junto, velho.
2: Deus abençoe, manos!
1: Obrigado demais ter vocês aqui, viu? Coisa mais linda.
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0: Com afeto e com firmeza. Uma notícia publicada na mídia nos fez pensar muito sobre a educação que damos aos filhos. Relata que um adolescente de 15 anos, em Almeria, na Espanha, processou sua própria mãe, depois que ela lhe tomou o celular para que ele parasse de jogar e se concentrasse nos estudos. A mãe queria que o filho deixasse o aparelho. Como ele não o fez, ela decidiu pelo confisco, com uso leve de força, segundo afirmou. O garoto, inconformado, abriu uma acusação formal contra ela, junto ao Ministério Fiscal, por maus tratos domésticos. Pediu, ainda, que passasse 9 meses encarcerada e arcasse com os custos processuais. O caso foi parar nas mãos do magistrado penal, que não só absolveu a mãe, como ainda lembrou que a lei exige que ela tome atitudes como aquela. Disse que é dever dos responsáveis garantir que as crianças e adolescentes do país tenham boa educação. A questão da educação no lar gera muitas dúvidas em alguns pais e mães, que parecem não se haverem dado conta da tremenda responsabilidade que lhes cabe. Aprendemos que grande é a influência que os pais exercem sobre o espírito do filho após o nascimento. Todos na Terra concorremos para o progresso uns dos outros. No entanto, os pais têm por missão desenvolver os caracteres de seus filhos pela educação. Isso constitui para eles uma tarefa, uma verdadeira missão. Quando nasce uma criança, embora toda a sua fragilidade, a personalidade que habita esse corpo pequeno e frágil, ela já possui uma personalidade. A personalidade da criança forma-se logo à nascença. Tudo o que interioriza está relacionado com o mundo ao seu redor. Aprende a chorar, a pedir as coisas, através de uma linguagem que ela própria definiu e que os adultos descodificam. Traz consigo, na forma de pendores e tendências enraizadas, as experiências vivenciadas em passadas existências.

0: Em razão disso, devemos, desde cedo, observar as ações, o comportamento dos filhos, a fim de conduzi-los pelo melhor caminho. Fundamental dar-lhes responsabilidades gradativas para que aprendam a responder por seus atos. Necessário estabelecer limites, a fim de conduzi-los à retidão moral e ética, preparando-os para a vida. Por vezes, como pais, desejamos poupar nossos filhos das dificuldades que tivemos que enfrentar. Então buscamos lhes satisfazer todos os desejos. Salutar considerarmos que foram justamente as dificuldades pelas quais passamos que nos impulsionaram ao crescimento e à maturidade. Portanto, nossos filhos devem aprender a lutar pelos objetivos que desejam alcançar, para melhor entenderem os mecanismos da vida. Seja gentil com seu filho quando for necessário discipliná-lo. Oriente-o impondo limites de uma forma afetuosa. Porém, estabeleça limites de forma firme e com autoridade. Pense nisso e haja na educação do seu filho enquanto é tempo. Chegamos assim ao final de mais um Pense Nisso. 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
4: Que já está no ar, minha gente. Flash Hits já chega aqui na casa da sua Centro América com uma programação fantástica de 2 horas recheadas de grandiosos clássicos. E claro que a gente não está sozinho. Você já está nos fazendo companhia, já está me fazendo companhia e eu já agradeço demais por mais um dia a gente estar grudadinhos aqui na casa da sua Centro América. 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Agora 12:50, boa tarde pra ti, aumente o volume. Flash Hits está no ar.
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13: Peraí, vamos sim saber como que continua o nosso tempo e temperatura nesta sexta-feira, até porque sextou, né? E é importante a gente ficar por dentro então de como vai continuar esse tempo e temperatura nesta sexta. Pois é, sol e aumento de nuvens de manhã, pancadas de chuva à tarde e à noite. Novamente nós temos aí, minha gente, probabilidade de chuva para esta sexta-feira, viu? Pois é, ontem a gente teve também, né? Então foi uma garoa, né, minha gente? Foi uma garoinha. Não sei aí no seu bairro, mas lá no meu deu uma garoa, tá? E hoje, deixa eu ver, hoje nós temos 44% dessa probabilidade dessa chuva acontecer. A nossa máxima não vai passar dos 38 graus, nossa misericórdia, a mínima vai ficar por conta de 25. Umidade relativa do ar está abaixo daquilo que é recomendado pela Organização Mundial da Saúde. Então, já sabe, tá com a sua hidratação em dia? Por gentileza, já veja aí, tá?
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13: Deixa eu já mandar um grande abraço aqui pro meu amigo Gerson, que já está ligadinho junto com a gente participando também. Gerson, grande beijo, ele quer curtir W, daqui a pouquinho eu mando pra você. Minha amiga Gilvane também já vai estar curtindo o sucesso. Christopher, um grande abraço. Meu amigo Mauro Santana, grande abraço pra você. Quem também já está participando aqui do sorteio, Nilza, pode ficar tranquilinho que já está participando, tá? Boa sorte pra você, meu anjo. Ela que mora lá no bairro Coab Velha. Quem também está participando do sorteio é a Maiara Vitória, que também já está participando. Boa sorte para você, Maiara. A Laihane, é Laihane mesmo? É Laihane Aires.

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Esse ritmo vai nos invadindo. E eu peguei como trilha sonora pra exatamente falar pra você porque são esses grandiosos clássicos que vão continuar desfilando aqui na programação do nosso Flash Hits. Apesar que a gente tá na nossa última hora, né, minha gente? Última hora essa que a gente vai continuar curtindo junto contigo. Mas também trazendo sempre excelentes informações pra te colocar a par sobre tudo que acontece.

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2: De volta com o nosso giro de notícias do Centro América News, destacando o trabalho da Polícia Militar. Três suspeitos foram conduzidos e um revólver calibre 38 foi apreendido durante mais uma ação da Operação Território Livre, em Pontes e Lacerda. A abordagem aconteceu após uma motocicleta com características ligada aos investigados chamou a atenção dos policiais. O condutor tentou fugir, mas foi abordado próximo a um ginásio poliesportivo. A arma foi encontrada com o suspeito. Outras duas pessoas foram localizadas e conduzidas. O caso foi encaminhado para a Polícia Judiciária Civil. 14h30 eu volto com mais informações. Até já.
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1: Ah, igualmente. Aqui a gente continua na casa da sua 103, trazendo mais sucessos para ti.
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6: É, exatamente, Centro América. Depois de curtirmos, né, mais uma super sequência, agora chegou a hora de falar sobre prêmios, até porque, minha gente, agora a Centro América FM está em parceria com a RS Auto Center. 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Não é pergunta, não, é frase. Exatamente. Nesta promoção, você completa a frase. E a frase é a seguinte: carro em dia é carro quê? Pois então, quero saber de você. Complete a frase e mande pra gente aqui no nosso WhatsApp com o seu nome completo. Boa sorte.
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1: Ai, gosto demais essa trilha, meu Deus do céu. Agora 2:06 aqui da Casa da Sua Centro América, minha gente. Tá chegando a nossa primeira hora da programação No Seu Ritmo. Saímos aí, fechamos com chave de ouro. Fala a verdade, fechamos com chave de ouro aqui a programação do Flash Hits. E estamos já, né, com a primeira hora aqui da programação No Seu Ritmo no ar pra você continuar curtindo as melhores na Casa da Sua 103. Ah, e deixa eu falar pra você. Daqui a pouco tem resultado de sorteio, minha gente. Exatamente. Sabe aquele mimo que o seu pet, ai, tanto necessita? Pois é, a gente vai sortear um mimo pra ele agorinha, tá bom? É, você pode me perguntar, Mel, posso participar ainda? Pode. Tem, eu acho que 10 minutinhos ainda pra você participar, minha gente. Depois não vai ter mais 10 minutinhos mais não, tá? Vai estar encerradas as participações. Então, corre aí, participe junto com a gente dessa promoção, responda a perguntinha, né? É simplesinho, gente. Sempre é simples, sempre, sempre. A gente já deu altas gargalhadas aqui com muita gente que mandou, né? Exatamente as suas respostas e foi está sendo sensacional aqui acompanhar vocês participando junto com a gente das promoções. É maravilhoso, viu? Pois então, tem 10 minutinhos ainda para participar, viu? 10 não, já tem 9, né? 9 minutinhos para você participar, viu? Estou aguardando. E já já a gente chega aqui para falar que estão encerradas as participações e daqui a pouco com o resultado de sorteio, tá bom? Então tá certo. Enquanto a gente espera você participar, tá chegando mais sucessos. Agora, No Seu Ritmo.
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0: As participações já estão encerradas. Daqui a pouquinho a gente volta com o resultado de promoção hoje para você, tá bom? Boa sorte a todos que participaram.
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0: Em Cáceres hoje, minha gente, máxima de 38 graus, tá bom pra você? Porque a mínima vai ficar por conta de 25, porém nós temos hoje 44% de probabilidade de chuva que pode acontecer aí no finalzinho da tarde, começo de noite, tá? Mas a nossa umidade relativa do ar é que você tem que tomar um pouco mais de cuidado. Está bem abaixo do que é recomendado pela Organização Mundial da Saúde, que é de 60%. E hoje está marcando 39%, minha gente. Então, se já sabe, né? Previna-se, beba bastante água, beba bastante líquidos para que você possa estar com a sua hidratação em dia.
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1: Falando agora sobre o combate ao tráfico de drogas, dois homens de 19 e 22 anos foram detidos durante uma ação da Polícia Militar em um bar no bairro Jardim São Luís da Ponte, em Cáceres. Segundo a PM, o local era alvo de denúncias sobre venda de drogas e armas. Durante as buscas, foram apreendidas porções de skunk, cocaína e pasta base, além de um revólver calibre 38, munições, rádios comunicadores, celulares e dinheiro. Um terceiro suspeito fugiu pelos fundos do bar e não foi localizado. Os dois detidos e todo o material apreendido foram encaminhados à Polícia Judiciária Civil. Às 3h30, voltamos com mais informações. Continue ligado no programa no seu ritmo. Até já.
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pouquinho, minha gente. Agora faltando já, deixa eu ver aqui, 11 minutos, né, pras 3. Deixa eu trazer o resultado de sorteio pra ti. Exatamente isso, chegou a hora, né, da gente falar pra você também aqui o resultado de sorteio que tá valendo a casa da sua Centro América. E você que participou junto com a gente, pois então, já estava sim concorrendo. E dessa vez é pra aquelas pessoas que participaram em relação ao mimo, né, do seu pet, exatamente. Até porque, minha gente, o ganhador do sorteio de hoje é, deixa eu ver aqui o nome do ganhador que já está aqui. Cadê? Tá aqui, menino. Ai, ai. Deixa eu ver o nome completinho, né? O nome é o Eduardo Fontes Barreto. O nome dele, Eduardo Fontes Barreto. Ele mandou aqui, gente, que os pets dele, e olha, ele mandou, são 3 pets que ele tem, né? A Sky, ele colocou a Sky, sempre que alguém vai ao banheiro, ela deita, gente, no pé, de barriga pra cima. O Maui, se você dá banho nele, diz que ele sai correndo igual um foguete, é a mania que ele tem, minha gente, que depois do banho, rapaz, ninguém segura ele não. Diz que ele sai igual um foguete, é igual a minha, ou a que eu tinha, né? Ai, ai. Mas e também o Indy, sempre que alguém chega, ele traz algo na boca pra pessoa, pra recepcionar. Pensa, até eu vou visitar, gente. Aí o que o Indy, mas peraí, mas o que o Indy traz, né? É o que nós temos que saber. O que o Indy traz aí, então, para todas as pessoas que chegam na casa, então, do Eduardo. Ele diz que sempre traz alguma coisa, gente, pra pessoa, pro visitante, né? Exatamente, para recepcionar. Que maravilha, né? Lindo demais. Então, Eduardo, deixa eu falar para você rapidinho aqui. A turminha do marketing vai estar entrando em contato contigo exatamente para explicar como que você pode retirar o seu prêmio, tá? Mas a gente amou as suas respostas e a gente só quer que os seus bichinhos aí, os seus pets, estejam mais saudáveis ainda, com muita saúde, para estar junto contigo, criando variados momentos maravilhosos junto com você e toda a sua família, tá bom? Ai, coisa linda, muito bom. Obrigada por ter participado e agora parabéns, né, por ter ganhado também.

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11: Faltando agora 5 minutos já para as 3, deixa eu finalizar falando para você de mais promoções. 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
11: Eu já estou indo, só deixando aqui meu grande beijo, obrigada pela companhia e amanhã, se Deus quiser, amém, a gente se fala novamente aqui na casa da sua 103. Até lá, beijos!
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4: Centro América 3 e 8. E aí, estamos de volta, hein? Com licença, senhoras e senhores, estou chegando de volta à sua casa. Eu sou o Julinho Vidal e a gente está juntinho até às 8 da noite. Deixa eu te falar quem banca minha hospedagem nesse exato momento. 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

0: Centro América, rádio do seu ritmo, melhor do seu, me pagode sempre, sempre. Esse trio aí ficou maneiro com esse som, hein? Pedro se deu no seu riso, Maroto Ferrugem, benza Deus. 13h17. Sextou, né? Ótima sexta pra você, as melhores rolando aqui, já já tem muito mais.
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0: Centro América, 3:20. Quer ouvir a sua? 98035504. Fica à vontade, tá mandando seu beijo, seu abraço, seu texto, seu áudio. Deixa eu soltar uma trilhazinha aqui que vocês já conhecem, né? Cadê ela? Tá por aqui. 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
9: Quando é que leva o discurso aqui, ó?

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1: E pelo menos 37 conteúdos produzidos com inteligência artificial foram publicados por contas oficiais de candidatos e partidos, sem aviso sobre manipulação digital durante a campanha eleitoral de 2026. O levantamento do Observatório Lupa analisou 314 conteúdos suspeitos e confirmou o uso de IA em 282 casos. A maioria envolvia deepfakes. Lula foi o principal alvo, com 115 registros, seguido por Flávio Bolsonaro, com 56. Pelas regras do TSE, o uso do IA em propaganda eleitoral deve ser informado de forma clara ao eleitor. Às 4:30 da tarde, estamos de volta e destacando o futebol. Até já.
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3: 13:32.
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11: e olha só, gente, ainda não terminou, tá? Agora bora pra nossa próxima sequência de atividades. Vamos lá.
12: Bora lá, gente. Mais um. Ó, um. É isso. Eu quero animar a energia de vocês, gente. Vamos lá.
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1: Centro América, 13:36.

0: Então, você ouviu, né, a nossa programação? Você tá sabendo, hein? Caminha aí um áudio pra nossa, pro nosso WhatsApp. Dizendo aí o porquê que você é fã da Centro América, tem um monte de brindes pra você. Continue participando à vontade, agora tem, ó.
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Centro América, 3h44. Bora lá que tem mais prêmios pra galera. 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

0: Chico América, rádio do seu ritmo, nenhum de nós rolou aqui, estranho, fechou mais uma sequência, Jota Quest, Valero Gia, Colin Rey, Into My Life, 3:48, fica aí.
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7: Centro América 3:53. 998-03-5504, daquele jeito, hein? Indica a sua, mandando seu beijo, abraço, texto ou áudio.
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7: O embaixador, Bala Lousada, 3:53.

0: mais uma hora do seu ritmo, né? 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

0: Essa é a sua Centro América tocando sua música boa pra você, fechando mais uma sequência, mais um sete, menos e mais de Pablo, saudade inconveniente. O melhor no samba e pagode, sempre, sempre por aqui, né? 4:18. É a rádio no seu ritmo. Deixa eu só pegar aqui pra te falar o seguinte, galera. 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
0: Centro América 4:21. Centro América. Essa é a sua Centro América, só com musicão pra você. Se quiser ouvir a sua, você sabe como fazer, né? Centro América. 998-03-5504, Danilo e Davi. Eu não sou terapia. 4:22.

0: Centro América, rádio do seu ritmo, sua música é lindona, hein? Leandro e Romário com Ícaro e Gilmar, Corações Egoístas. 4:33 na sua Centro América. Já tem muito mais por aqui, é só ficar ligado, você sabe disso, né?
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0: De volta com o Centro América News e mais uma vez o nosso boa tarde para você, caro ouvinte. Falando de coisa boa, é as emoções do futebol. Pelo Campeonato Brasileiro, a 27ª rodada começa hoje com um clássico entre Coritiba e Atlético Paranaense. Amanhã tem destaque para Palmeiras e São Paulo. E já no domingo tem o clássico das multidões, Flamengo e Corinthians, às 4:30 da tarde. Lembrando, com transmissão ao vivo pela TV Centro América. 5:30 da tarde, voltamos com mais informações. Até já.
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4: Centro América, 4:38 agora aí. Seguinte, bora aí, tem resultado de sorteio, tá? Agora valendo aí a cesta de produtos de beleza da Amar. A dinâmica era o seguinte, né? Você tinha que responder o seguinte: o que não pode faltar na sua rotina? A resposta. E a resposta que faturou essa cesta de produtos.

99932, final 42. Parabéns aí, Luana Dolores Gonçalves. A nossa produção vai entrar em contato com você para você saber como vai retirar aí essa cesta de produtos de beleza da Amar. Abraço para toda a galera da Amar, sempre ligada aqui na programação. Parabéns, Luana. Simbora!

0: Cleiton Camargo com Fred Fabrício, não quero te perder na Centro-América, rádio oficial da música boa, fechando mais uma super sequência. É só ficar ligado que já já temos de volta e você vai dar uma viajada. Ou melhor, a gente, né? Bora embarcar na máquina do tempo com o Paulo Vaz no sucesso que você não esquece.
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3: Olá, eu vou direto ao assunto. Todo mundo gosta de música, certo? Todo mundo canta quando ouve sua música favorita ou aquela muito conhecida que fez ou ainda está fazendo sucesso. E cantar nem sempre significa cantar certo. Pois, admita, todo mundo, vez ou outra, acaba entendendo errado uma palavra ou frase da música. Aí, aquilo fica na cabeça e pronto. A música será repetida assim até que você perceba o erro ou até alguém lhe chamar a atenção. Como estou fazendo agora. Quer ver um exemplo? Como é que você canta essa canção de Caetano Veloso na interpretação da Bibi Consuelo?
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3: É, aposto que você cantou Coração de Eterno Verde, adoro verde, não é? Tá errado. O correto é Coração de Eterno Flerte, do verbo flertar, adoro verte, do verbo ver. Seguindo nessa linha, o sucesso que você não esquece volta à década de 80, mais precisamente em 1983, para falar de um desses sucessos da música brasileira que quase todo mundo canta errado. O sucesso foi uma feliz composição de Cláudio Zoli e tocou muito nas rádios. É uma daquelas canções que dão uma vontade louca de namorar. Mas atenção, se você pretende cantá-la em público, é bom saber a letra correta. Não vá me sair com "na vitrola rolando um nu, trocando de biquíni sem parar". Não é assim não. O correto é "na vitrola rolando um blues, tocando BB King sem parar". Então vamos lá, cantando no tom e com a letra correta. No sucesso que você não esquece, Brilho e o clássico Noite do Prazer.

0: relembramos mais um sucesso que você não esquece. Noite do Prazer com Brilho. Eu sou Paulo Vaz e nos encontramos no próximo Sucesso que Você Não Esquece. E não vamos errar a letra, tá legal?
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0: Música nova do Pichote, essa no meio do processo, 5 em 1. Já já o hit da semana por aqui, só fica ligado, sai daí não.
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7: Centro América, 5:20, estamos de volta. 998-03-5504, libera a benção aí, deixa eu falar de prêmios para você. 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
0: Essa é do caramba, pra não falar pra outra coisa. Tracy Chapman e Luke Combs, Fast Car.

0: Sem assunto. Tem música enrolando aqui na Centro-América, a rádio oficial da música boa, 5:35, agora a última sequência do, aliás, a última edição do Centro-América News, tá?
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2: De volta com Centro-América News e mais uma vez falando de coisa boa. É sobre a atleta cuiabana Nayara Carolina, que conquistou uma medalha de ouro e uma de prata no Campeonato Brasileiro de Karatê, realizado em Curitiba. Aos 29 anos de dedicação ao esporte, Nayara é faixa preta no terceiro dan e já soma 22 títulos de campeã brasileira, além de conquistas internacionais. Em 2024, ela foi campeã mundial em Portugal. Agora, a atleta foi convocada para representar o Brasil no Mundial do Egito, em outubro, e busca apoio para custear a participação na competição. E dessa forma, encerramos mais uma edição do Centro América News. Na segunda-feira, estamos de volta. Para você, ter uma ótima tarde, um bom final de semana e um forte abraço.
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3: Em Cáceres, 31 graus nesse exato momento.
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3: Centro América, 5h40. É a rádio oficial da música boa, gente. Continua juntinho por aqui, você pode continuar participando, você sabe disso, né? 98035504, Carlos e Jamer separados.
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0: Leonardo, liga lá em casa, 5h51 na Centro América. Fica aí, Zaza, a última sequência do No Seu Ritmo, tá certo? Sai daí, não.
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0: Centro América, 5h54 de volta.
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0: 998-03-5504.
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0: Fica à vontade pra ter indicando a sua.

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2: Centro América, 6:03. Já de volta, tem muito mais aqui pra você agora, senhoras e senhores, começando mais uma edição do Batidão Sertanejo. Centro América FM. Aê, começa agora.
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3: Avante. Centro-América, 6h22. Centro-América. 998-035504, beijo, abraço, texto, áudio, tá valendo geral, hein?
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0: Léo Magalhães aqui na programação, puxando mais um centro de musicão 635. Vamos lá então, agora deixa eu pegar de novo aqui e soltar a trilhazinha do prêmio, de prêmios pra você. 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
1: Centro América, 6:39. É só musicão, e você tá muito bem aqui na nossa programação, né? Tamo juntinho.
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13: 6h54, de volta. 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É a rádio oficial da música boa. Temos juntinho, tem muito mais aqui pra você. 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Saudade maluca? João Paulo e Daniel.

0: do seu íntimo, Pedro Gustavo, a dama da noite. Fazia um tempão que a gente não via, né? Pessoa então mandando para o espaço a edição do Batidão Sertanejo de volta amanhã. 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Fica aí, já tem Boa Noite Hits na Centro América.
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0: Centro América 102. E aí, você tá bem demais, né? Não, tamo de volta. Você quer continuar participando? Fica à vontade, 98035504. Tamo ao vivo, hein? Até as 8, eu sou o Julinho Vidal. E a gente segue aqui.
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0: Fredão com João Bosco e Vinícius, bem aos olhos da lua.

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0: Central Bênica, rádio do seu ritmo e seu som da limão com mel. Metade da metade. E você tá sabendo, né? Tem um monte de prêmios rolando pra você aqui na sua Centro América. 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Depois do intervalo tem muito mais, fique ligado. 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
0: 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Bora que tem prêmios rolando pra você na programação Centro América. 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Continua, boa noite.
17: Sucesso. Boa noite.
18: Boa noite.
0: Sorriso, Ferrugem, benza Deus, perdas e danos. 7:22, boa noite.

0: Mara, é o nome desse som, tá? Eu sou mais uma sequência 7:34. Ótima noitada pra você, só as melhores rolando aqui, invadindo a sua noitada de sexta-feira, né? Breve no seu finalzinho de semana, só com as melhores da sua Centro-América. 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
7: 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Bora com mais aqui pra você. 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

0: Luan Santana das Antigas, eu não merecia isso. 150 boa noite aqui na Central América, só musicão, Zazá tem a última sequência.
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0: 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Show de bola, obrigado galera, valeu, deu meia hora, vou nessa, eu tô de volta amanhã às 14h, a gente se fala em terra.
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3: 20 horas, 3 minutos.
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